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1: 9:21.
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1: 9:43.
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1: 10 e 1.

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9: 10:24.

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1: 10:42.
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0: 10h52.
1: Panda é o nome dele.
2: Gustavo Lima.
1: Fala comigo. Fala de novo.

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1: 11:01.
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1: 11:21. 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
1: 11:40.

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1: 12:34.
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1: 1 hora.
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1: 1:33.
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1: 2:01.

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1: 3 e 4.
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1: 3:31.
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1: 4 horas.
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1: 4:28.

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2: 4:47.
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8: 4:59.
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cheguei! Bom dia, gente querida! Bom dia, Rio Maria! Bom dia, Pará! Bom dia, Brasil! Bom dia, você! 5:05, segunda-feira, 13 de julho, 13º dia do 7º mês deste ano. E nós começamos por aqui mais uma semana de trabalho, começando mais uma edição do Alvorada, pedindo as bênçãos de Deus que nos dê força e saúde, que nos permita continuar cumprindo a nossa missão. Obrigado, meu Deus, por mais este dia, por mais este momento, mais essa oportunidade de estar aqui mais uma vez em 104.9. E obrigado você, criança, jovem, pessoa da terceira idade, você, ouvinte de todas as manhãs, você é a razão de nós estarmos no ar. 5:05, Goiânia e Paranaense, o poder do Criador está no ar.

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0: Você tá em casa, bom dia, você tá no trabalho. Bom dia. Você motorista, você traficando nas estradas da nossa região, muito obrigado pela carona. Tá chegando a Rio Maria, seja bem-vindo, tá saindo, faça boa viagem. Quem está saindo neste momento é o São Paulo, em direção a Marabá. É. Boa viagem. A partir desse momento, nosso WhatsApp já está liberado, 991055722. Para você mandar a sua mensagem de texto, sua mensagem de áudio, da forma que você preferir. Lembrando que daqui a pouquinho tem a oração da manhã com o padre Reginaldo Manzotti, tem previsão do tempo e notícia da hora e muita música pra gente curtir nesta manhã de segunda-feira. Segundona, dia nacional da ressaca. Eita, menina, né? Rick Solo, pedaço de poema. E na sequência tem ainda Gilberto e Gilmar, só mais uma vez.
3: Mãe,
0: essa... daqui a pouquinho a gente começa a atender os primeiros pedidos musicais.
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1: E a hora certa agora são 5:16.
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0: 5:23.
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3: Estou aqui. É, rapaz, você tá em casa, né? Que legal. Ai, ai, segunda-feira, dia nacional da ressaca. Rapaziada, amanhece o dia assim. Eita, que som, não é, pai? Rapaz. Sono gostoso, hein? Rapaz, vamos que vamos. Hora de levantar, minha gente. Vamos levantar.
4: O que que é isso, meu pai do céu? Vamos levantar, meu velho.
3: Vamos levantar, meu velho.
4: Vai não. Ele não vai não.
3: Ah, não? Vai não, é? Por quê, rapaz? Segundona. Dia Nacional da Ressaca. A pessoa aproveitou bem o final de semana, né? Aproveitou daquele jeito, né? Bebeu todas e mais alguma. Barriou. E hoje tá assim, ó. Eita, menino. Rapaz, acorda. O sono tá daquele jeito, né? Pesado. Acorda, o radinho tá ligado, a música tocando. Olha pra um lado, olha pro outro, tudo calmo, tudo tranquilo. Aí puxa o lençol pra cima da orelha e continua roncando. O tempo vai passando e os compromissos vão chegando. Aí não tem jeito, é com você, Dona Maria.
5: Vai lá, Dona Maria. Pega o balde, Dona Maria. Agora, joga água nele.
3: Joga água no homem.
6: O sol tá quente, hein?
3: Já não.
7: Não, rapaz, joga água no velho não. Não faz isso comigo, não. Fui no forró, você deitar, não joga água no velho não, mano.
3: Ah, foi no forró, é. Tá aí, mais água.
8: Não, rapaz, não joga não, não joga não, já vou levantar. Não joga não, rapaz, não dorme manhã não, não joga não.
3: É, você que tá de férias, tudo bem, né? Tudo bem, tá de férias. Aproveite. Agora, menino, tem muita gente que tem que ir pro trabalho, né? Ah, igual o Jota Neto. O Jota Neto tá aqui, ó, pegado, né? Eita! O Benivaldo tá correndo atrás do cavalo. Segunda-feira, ele corre atrás do cavalo daquele jeito, né? Capengando. Ai, ai. Ah. Ah, tá certo. A Nayara lá na fazenda, também segundona, tá daquele jeito. Aí, escovando os dentes. Chega, menina. Alô, Zé Filho. Zé Filho lá na fazenda Andorinha. Bom dia, Zé Filho. Tá brincando com a cachorrada. Ai, ai. A Deuseni tá sorrindo. Chega. Eita, menina. Alô, Ezequia. Ezequias Magrão. Hoje é segunda-feira, né, Ezequia? Ezequia tá... Acordou já, pai, o homem. Ah, risadona. Tá sorrindo, né? Pode sorrir, daqui a pouquinho chega a sua vez. Ah, o Janedilson, não, pai. Joel. Alô, Joel. Joel Alves também já tá aqui conectado com a gente, rapaz. Deuseni, fala, menina, o que que você manda?
9: Jota Neto, eu tava querendo ouvir uma música.
3: Ah, tá.
9: O Renan e Raí, Coração Ferido.
3: É mesmo?
9: Ofereço pra vocês.
3: Essa é boa, né?
9: Coração Ferido. Pra Nena.
3: Alô, Nena.
9: Pra mim. Pra Vilma, lá na padaria.
3: Alô, Vilma. A Vilma tá com problema, né?
9: E pra todos, Jota Neto, que tiver sintonizado na Rádio Aberocã neste momento. Jota Neto, acabei de coar o café e ainda tá dormindo.
3: É?
9: Ei, Arlindo!
3: Eita, Arlindo que dorme!
9: Ei, Arlindo!
3: Menino! A Lídia já acomodou com esse negócio de jogar água. Tem que pegar a tampa de panela e bater perto da orelha dele, né, rapaz? Aí eu vou dizer, ele sai correndo. Ai, ai, Benivaldo, até que enfim o Benivaldo apareceu aí conectado com a gente. Ele que tava correndo atrás do cavalo, agora já está lá. Tá cansado, né? É, a vida na fazenda não é brincadeira, não, pai. É muito bom, né? É gostoso viver na fazenda, em contato com a natureza, com os animais, né? Aí, ô Benivaldo, aí tem lagoa aí na fazenda, tem? É, pai, tem lagoa lá, né? Chega! Ah, pra todo mundo que tá pegado no peito das queijeiras! Eita! Fala, Benivaldo.
0: Aô, Jota Neto, bom dia, rapaz.
3: Bom dia.
0: Passando uma temporada aí com o Daniel, hein? Recanto Feliz.
3: Recanto Feliz.
0: Aí, essa galera aí que tá pegada aí no peito das queijeiras, hein?
3: Ah, sim.
0: Rapaz, joga um balde de água gelada aí no meu parceiro Ricardo Silva.
3: É, joga agora.
0: O Robson.
3: Alô, Robson.
0: Aí nas Três Maria.
3: Nas Três Sul, Maria.
0: Gedeon. Wilson, Taliba.
3: Taliba.
0: Filho, Zé Filho,
3: alô, Zé Filho. Yeah.
0: Algum balde de água no meu aqui aí, no Parque da Liberdade, hein? Ali é menino que dói. Esse povão aí tá ligado na Beirocanha.
3: Falou, tá meu certo. Tá certo. Falou, menino. Um abração aí pra toda a rapaziada aí, viu? Nossos aplausos. Recanto Feliz com Daniel e José Camilo. É o reino encantado, né, pai? Vamos curtindo aí, Renan e Raí. A indicação musical da Deuzeni na sequência, Reino Encantado.

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1: E a hora certa agora são 5:40.
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0: Berocan, sua amiga de verdade, informa agora, 5:46.
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0: E é comigo de segunda a sábado, sempre neste mesmo horário. 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Daqui a pouquinho tem a oração da manhã com o padre Reginaldo Mazotti. Daqui a pouco também tem previsão do tempo e notícia da hora. Rapaz, agora vamos pra onde? Vamos lá pro Goiás, velho, rapaz. Eita, Goiás, né, rapaz? O nosso Goiás, conheço lá, cidade antiga, né, rapaz? Histórica, aliás, antiga não, cidade histórica, muito bonita. Lugar frio, é, águas lindas, ah, cortada pelo Rio Vermelho. Vamos falar com a rapaz lá, rapaz. Fala aí, menino. Aí em Goiás, velho, como é que tá aí? Tá quente ou tá frio?
2: Bom dia, J. Neto.
0: Beleza?
2: O Joinil.
0: Venil?
2: Goiás Velho.
0: Boa, que legal. Mandou
2: alô aí pra o Magrão.
0: Alô, Magrão.
2: O Elso.
0: O Elso.
2: Motorista da ambulância da prefeitura de
0: tá
2: Rio Maria.
0: Certo, o Elso.
2: Aqui no Goiásão, velho, aqui gelado.
0: É? Rapaz, ei, que bom, rapaz. Ah, tem uma parentada que mora aí pra essa região aí, né? Vamos falar agora com a Maria da Conceição. Fala, Maria, agora nós vamos. Agora nós vamos lá pra escalada, rapaz. A escalada, né? Falar com a Maria da Conceição. Ei, Maria, tá um movimento aí bonito, hein? Fala aí.
3: Que é Conceição, estou aqui na escalada. Moro em Rio Maria, mas estou aqui na escalada.
0: Isso.
3: Estamos cozinhando, pessoal aqui.
0: Ah.
3: E eu quero desejar um bom dia.
0: Tá certo.
3: E quero ouvir a música Renan e Raí, Você. Se você poderá fazer isso para mim, eu ofereço também para todos os ouvintes, para Terezinha.
0: Tá legal.
3: Eu não conheço a Terezinha, mas é uma pessoa super legal.
0: É mesmo.
3: Põe uma música super romântica.
0: É.
3: E aí, Terezinha, para todo mundo que tá ouvindo a Rádio Berocan nesta manhã.
0: Tá legal. Alô, pessoal aí da escalada, rapaz. Escalada lá na beira do majestoso Rio Araguaia. Isso. Bom, aproveite bem quem tá de férias aí na escalada, né? Muito cuidado, ó, daqui a pouquinho a gente vai passar aqui uma matéria sobre o aumento, né? O aumento de acidente aí com arraias, viu? Você que tá aí do Rio Araguaia, Rio Tocantins, qualquer rio, então fique atento aí. Daqui a pouquinho a gente vai passar essa matéria aí sobre o acidente com as arraias. E ela pede, a gente toca René Raí, Você. Na sequência tem o mais amado do Brasil, Carta Sobre a Mesa.

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1: Olá, queridos ouvintes, aqui quem fala é o Padre Reginaldo Manzotti. 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Eu quero fazer um apelo. 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Bom dia, meus irmãos e irmãs, é segunda-feira. E nós vamos despertar hoje e durante toda essa semana invocando Nossa Senhora do Carmo, cuja festa celebramos nesta semana. Por isso, onde quer que você esteja, peça à mãe que o filho atende. Em nome do Pai, do Filho, do Espírito Santo. Amém. Obrigado, Senhor, por ter nos dado Nossa Senhora como intercessora e mãe. Nossa Senhora, que exaltamos com o título de Nossa Senhora do Carmo, que deixastes o santo escapulário como sinal do vosso amor e proteção. Nossa Senhora, sois reconhecida como assistência na vida e consoladora amável na hora da morte. Nossa Senhora do Carmo, mãe do santo escapulário, eu, como vosso filho e devoto, pronto a vos servir, disposto a vos amar, nesta manhã me coloco em oração e faço o meu pedido. Nossa Senhora do Carmo, nestas primeiras horas do dia, venho pedir favores, intercessão, pois sei que nunca se ouviu dizer que alguém necessitado, tendo recorrido a vós, tenha ficado desamparado. Com confiança filial, mãe do escapulário, intercedei junto ao vosso Filho Jesus Cristo, por mim, por aqueles por quem devo rezar sempre e por aqueles que se confiam às minhas orações. Nossa Senhora do Carmo, no início desta manhã peço, sede-nos propícia e rogai por nós a Deus, para que sejamos dignos das promessas de Cristo. E como teu Filho nos ensinou, nosso Senhor Jesus Cristo, chamamos Deus de Pai e apresentamos as nossas necessidades nesta manhã. Pai nosso, que estais no céu, santificado seja o vosso nome, venha a nós o vosso reino. Seja feita a vossa vontade, assim na terra como no céu. O pão nosso de cada dia nos dai hoje. Perdoai-nos das nossas ofensas, assim como nós perdoamos a quem nos tem ofendido. E não nos deixeis cair em tentação, mas livrai-nos do mal. Amém. Dai-nos a graça, Senhor, de um dia abençoado.

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1: 6 e 4.
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0: Ele mesmo. Alvorada Sertaneja de segunda a sábado, sempre neste mesmo horário, com apoio especial de Supermercado Motossul e Cooperativa Sicredi, agência de Rio Maria. Para daqui a pouquinho tem previsão do tempo e notícia da hora. Hoje, segunda-feira, dia 13 de julho. É o 13º dia do 7º mês deste ano. Hoje é dia de Santo Henrique e Santa Genegundes. Hoje também é dia mundial do rock. Hoje também se comemora a criação dos comemora a instituição do Estatuto da Criança e do Adolescente no Brasil. Hoje também é dia do sanitarista. Vamos aqui para o destaque do Notícia da Hora de hoje, segunda-feira, dia 13. IBGE inicia coleta da Pesquisa Nacional de Saúde. Sebrae Pará abre seleção para trainer com salário de mais de R$6.000. Motorista morre após acidente entre duas carretas na BR-230 em Miritituba. Mulher é assassinada no sul de Palma. Acidente com arraias aumenta 133%. Aí um cuidado danado, né, rapaz? Essas e outras você confere daqui a pouquinho no Notícia da Hora. Agora chegando César e Paulinho, Água de São Francisco.

Creone Barreirito, 6:17. Vamos aqui para os apoios culturais e na sequência de volta aí atendendo também mais pedido musical.

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1: E a hora certa agora, 6:17 em Rio Maria.

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0: Ei, você tá em casa, bom dia, você tá no trabalho, ótimo dia de trabalho, você tá de férias, tá de folga, muito bem, aproveite bem a sua folga, né? Tá certo? Vamos atender mais ouvinte, né, rapaz? Aí, lembrando que daqui a pouquinho tem previsão do tempo e notícia da hora. Vamos conferindo a hora, 6 horas 22 minutos agora. Vamos lá para o supermercado e panificadora São Francisco. Mas antes eu mandar um alusão aí para Nani Dias. Alô, Nani! Bom dia pra Nani, já tá ligadão aí com a gente. Quem mais que tá ligado? A Nayara, né? A Nayara tava escovando os dentes. É, agora acordou, né, pai? Pulou da cama. Tá aí, né? Vamos falar com o Fábio. Fala, Fábio, o que que você manda?
3: Boa, Jota Neto, bom dia.
0: Bom dia, beleza?
3: É, eu queria te pedir uma música do Nano Moreno. Roda uma boa pra nós, Nano Moreno.
0: Tá certo.
3: Tem dela com o Rio Negro Solimões também. Preço pra você, pra todos da rádio aí. Pra todos que estiver ouvindo, pra quem gostar da música. Por isso, pra galera da padaria Planalto.
0: Tá falado.
3: Do mercado São Francisco, a panificadora São Francisco.
0: Tá falado.
3: E pra todo o pessoal de Rio Maria aí.
0: Que isso.
3: Da música.
0: Tá, tá legal.
3: Falou, já tá me levando. Um abraço.
0: Opa, tá certo.
3: Muito ligado no seu programa aqui. Tô...
0: Ah, já. Ah, tá.
3: Beleza?
0: Beleza. Olha, o Fábio, eu vou tocar pra você O Homem Dela Sou Eu. Com a participação aqui do Zé Neto e Cristiano. Essa aí com participação do Rio Negro não encontrei aqui, tá? Ah, muito obrigado aí pela sua participação. Na sequência tem Gino e Gino, Troféu de Dor. Quem gosta dessa moda aí, Troféu de Dor, é o Orlando Bacanella da Vila Nova e também o Ditão e o Dalvino. Alô, senhor Amadeus, o senhor Amadeus lá no setor de chácara, né, pai? O senhor Amadeus tá reunido lá com a rapaziada, né? Encontre família, tá na chácara Meu Paraíso, que legal, né, senhor Amadeus? Muito bem, aproveite bem aí o encontro familiar, viu? Na sequência tem ainda João, aliás, João Paulo e Daniel, Loira do Carro Branco. Do Moreno. O Homem Dela Sou Eu.

0: tamo junto.
1: Deus abençoe.
2: Obrigado a você, seus polícia.
0: Sucesso e mais sucesso, a gente já sabe o que vai ser. Valeu, gente, obrigado.
1: Obrigado, gente, pelo carinho, pela atenção. Deus abençoe vocês.
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5: Vamos lá, então.

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8: A maior cooperativa de crédito da região norte do Brasil informa agora às 6:38.
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0: Amazonas, as pancadas podem vir acompanhadas de trovoadas isoladas. No Tocantins, o tempo segue firme, apesar do aumento da nebulosidade. Em Rio Branco, a máxima chega aos 32 graus. Manaus terá temperaturas entre 24 e 32 graus. Belém pode alcançar 33 graus, enquanto Palmas registra máxima de 35 graus. As informações são do Instituto Nacional de Meteorologia. Sofia Muniz, o tempo e a temperatura.
1: E a previsão do tempo para hoje, segunda-feira, dia 13 de julho, em Rio Maria, é de sol, com um período de céu nublado ao longo do dia, com os termômetros registrando mínima de 22 e máxima de 32 graus, com 92% de umidade relativa do ar. IBGE inicia a coleta da Pesquisa Nacional de Saúde 2026. Hoje é segunda-feira, dia 13 de julho, 13º dia do 7º mês deste ano. Hoje é dia do engenheiro sanitarista. Hoje também se comemora a instituição do do Estatuto da Criança e do Adolescente. Hoje é dia mundial do rock. Dia de Santo Henrique e de Santa Genegundes. 6:42.
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1: O Instituto Brasileiro de Geografia e Estatística, o IBGE, iniciou na última semana a coleta da terceira edição da Pesquisa Nacional de Saúde, realizada em parceria com o Ministério da Saúde. A Pesquisa Nacional de Saúde é realizada por amostragem e acontecerá até o dia 30 de novembro deste ano, com cerca de 1.800 entrevistadores que visitarão, em média, 140 mil domicílios distribuídos em todos os estados brasileiros. O levantamento domiciliar vai coletar informações sobre as condições de saúde da população, hábito de vida, acesso e utilização do serviço de saúde, ocorrência de doenças crônicas e fatores associados à qualidade de vida. O Instituto informou também que na edição deste ano de 2026, a coleta será feita via biomarcadores, por meio de exames gratuitos de sangue e urina entre os meses de julho e outubro. Os exames previstos incluem hemograma, lipidograma, hemoglobina, com coleta de sorologia para chikungunya e a possível presença de metais pesados, como chumbo e mercúrio no corpo. Lembrando que a primeira edição da Pesquisa Nacional de Saúde foi realizada em 2013, a segunda em 2019 e a terceira ocorre neste período de 2026. Sebrae Pará abre seleção para trainer. O Sebrae do Pará abriu processo seletivo para a contratação de trainers. Ao todo, são oferecidos 10 vagas imediatas e 20 para cadastro reserva. As inscrições, que já começaram, são gratuitas e vão até o dia 5 de agosto pela internet. A remuneração é de R$ 6.102,82, além da desistência médica, além da assistência médica e odontológica. Seguro de vida, previdência privada, vale transporte, vale refeição ou alimentação. Segundo o Sebrae, os aprovados vão atuar em diversas áreas da instituição nas 13 agências regionais do estado. As 10 vagas imediatas são distribuídas para as especialidades. Aqui dispõe de 7 vagas para candidato com graduação em qualquer área do conhecimento, reconhecida pelo Ministério da Educação, o MEC. Uma vaga para jornalismo, uma oportunidade para cinema e uma vaga para ciências contábeis. Haverá ainda 20 vagas de cadastro reserva também para formados.

0: em qualquer área de formação superior reconhecida pelo MEC. A previsão é que os profissionais selecionados sejam admitidos no dia 5 de outubro deste ano. Os candidatos aprovados poderão atuar em qualquer unidade do SEBRAE, no Pará, nas cidades de Altamira, Belém, Castanhal, Soure, Breve, Capanema, Paragomina, Marabá, Paraopeba, Redenção, Santarém e Itaituba. Motorista morre após acidente entre duas carretas na BR-230.
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0: Agora 6:46. Uma motorista de carreta morreu e outras três pessoas ficaram feridas em um acidente registrado no quilômetro 1127 da BR-230, na Transamazônica, na entrada da transportuária, no distrito de Miritituba, em Itaituba. De acordo com informações da Polícia Rodoviária Federal, a condutora da carreta, identificada como Gisele Lira de Souza, teria sofrido mal súbito enquanto dirigia. Ela perdeu o controle da direção e atingiu a traseira de um táxi que seguia pela rodovia. Com o impacto, o táxi foi lançado para fora da pista. Em seguida, a carreta conduzida por Gisele colidiu violentamente contra a traseira do último semi-reboque de outra carreta, um veículo de 9 eixos que trafegava no mesmo sentido. A motorista ficou presa às ferragens e morreu ainda no local do acidente. O corpo foi removido por uma equipe da Polícia Científica após a realização dos procedimentos periciais. As pessoas que estavam no táxi, sendo uma mulher e dois homens, foram socorridos e encaminhados ao Hospital Regional do Tapajós, em Itaituba. O motorista da segunda carreta envolvido no acidente não se feriu. Ele permaneceu no local, prestou esclarecimento às autoridades e acompanhou os trabalhos das equipes de atendimento. Uma investigação da Polícia Civil deverá esclarecer a dinâmica da ocorrência e apontar as causas da sequência da colisão. Mulher é assassinada no sul de Palma. Agora 6:48. Segundo a Secretaria da Segurança Pública, uma mulher foi morta a tiro no setor Taquari, na região sul de Palma, capital do Tocantins. A vítima foi identificada como Ianca Pereira Moura. O nome do possível suspeito não foi divulgado. Segundo a Polícia Militar, agentes da PM encontraram a jovem morta no quintal da residência. O Serviço de Atendimento Móvel de Urgência e o Instituto Médico Legal de Palma recolheu o corpo da vítima. O crime é investigado pela 1ª Divisão Especializada de Homicídios e Proteção à Pessoa de Palmas, que realiza busca na região para encontrar o suspeito. Acidente com arraias aumentam 133%.
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0: Hoje, excepcionalmente, não divulgaremos a cotação do mercado bovino.
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0: Hoje é segunda-feira, 13 de julho, 13º dia do 7º mês deste ano. 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Agora 6:49. Dado do Departamento de Vigilância Epidemiológica da Secretaria Municipal de Saúde de Belém, a SESMA, registraram 45 situações de acidente com a raia neste ano, em 2025. Segundo os dados divulgados pela SEMA, o número de casos de ferroadas de arraias aumentou 133% neste ano. Segundo o médico veterinário Cláudio Douglas de Oliveira Guimarães, da Unidade de Vigilância de Zoonose em caso de acidente com arraias à orientação e procurar imediatamente a unidade de saúde mais próxima para receber o atendimento adequado. Não é recomendado utilizar substâncias caseiras. Irmão do ex-prefeito de Mujú é morto em Bocanjuba.
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0: 6:51. Délio de Almeida Rocha foi morto a tiros na noite do último dia 10 no município de Bocanjuba, região do Baixo Tocantins, no estado do Pará. Délio era irmão do ex-prefeito de Mujú, conhecido como Deodoro Pantoja da Rocha. Délio residia em Mocanjuba há vários anos. As circunstâncias do crime ainda não foram oficialmente esclarecidas e o caso é investigado pela Polícia Civil. A Polícia Civil informou, por meio de documento, que a delegacia de Mocanjuba investiga a autoria e as circunstâncias do homicídio. Perícias foram solicitadas e testemunhas são ouvidas para auxiliar na apuração do caso, né? A Polícia Civil informou por meio de nota à imprensa. Este foi o Notícia da Hora da Berocan. 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Ao meio-dia, você fica atualizado com as principais notícias do dia e no jornal da Berocan e no Berocan Esportivo ao meio-dia e nos nossos plantões de notícias durante a nossa programação. Aqui o Alvorada continua e o Notícia da Hora promete voltar amanhã neste mesmo horário. Até lá.
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1: E a hora certa agora são 6:53.
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0: Uma salva de palmas pra Jesus, aê!
1: 7-1.
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4: Estou aqui até as 7:30, rapaz. 7:02 agora em Rio Maria. Hoje, segunda-feira, dia nacional da ressaca, rapaz. É, muita gente amanhece com ressaca, né? Nessa segunda-feira. Hoje é dia que se comemora aí a instituição do Estatuto da Criança e do Adolescente. Vamos ver aqui, né? O Conselho Tutelar, de Rio Maria, será que vai realizar alguma coisa alusiva a essa data? Será? Ah, os microfones da Berocai FM tá aí aberto, né? Para o Conselho Tutelar, alguém do Conselho Tutelar vir falar sobre essa data importante, né? Ó, o Estatuto da Criança e do Adolescente, chamado ECA, é um conjunto de normas do ordenamento jurídico brasileiro que tem o objetivo de estipular os direitos e responsabilidades de crianças e adolescentes. O ECA foi instituído pela Lei 8.069, do dia 13 de julho de 1990, e representa um avanço do direito das pessoas ao explicitar os princípios da proteção integral e da prioridade absoluta que é prevista na Constituição Brasileira de 1988, que elevou a criança e o adolescente à preocupação central da sociedade e orientar a criação de políticas públicas em todas as esferas de governo. União, Estados, Distrito Federal e municípios, mediante a criação de conselheiros prioritários, igual número de representantes do Estatuto e da sociedade civil organizada. E nesse período de férias escolares, em que muitas famílias estão indo para as praias, né? Principalmente para as praias lá da Escalada, o Conselho Tutelar certamente deve estar e permanecer vigilante, né? Vigilante em aglomerações de pessoas das mais diferentes idades e das mais diversas classes sociais. Nesses locais onde há shows, bebidas alcoólicas e uma série de entretenimento, o papel dos conselheiros tutelares é estar lá vigilante na proteção das crianças e dos adolescentes, sem esquecer que a cidade aqui fica e a população também, muita gente por aqui, né? É, seria interessante, né? Que nessa data em que se comemora a criação do Estatuto da Criança e do Adolescente, alguém do Conselho Tutelar pudesse estar por aqui, né? Para explicar aí, para falar para a população como está aí o trabalho dos conselheiros.

Então tá aí, né? O estatuto da criança e do adolescente tá completando 36 anos, velho. 7:06, Mato Grosso e Matia, lado a lado.

mesmo. A Nayara lá da fazenda tá pedindo Asas Livre. Ô, Nayara, vou tocar pra você aqui de novo, Cara com Você, viu? Tem aqui, eu vou mandar um alôzão aqui também pra o Lidomar, pra a Domingas, para a miúda, o Janedilson, e pra Francisca. 7h15, chegando aqui ao final do programa, estou indo e prometendo voltar amanhã a partir das 5h. A todos um ótimo dia de segunda-feira, uma abençoada semana, paz e saúde. Você que está saindo de Romaria, faça boa viagem, está chegando, seja bem-vindo. Não se

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1: 7:25.
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1: 8 e 1. 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
1: Falta de aviso não foi, né? Te avisei.

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1: 8:22.

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10: 8:45.

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1: 9:02.
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1: 9:23. 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
1: 9:43.
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0: 9:52.
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5: Está no ar o nosso Alô Berocan, este programa que é para você, com você e por você. E aí, como é que foi o final de semana? Todo mundo aí no Araguaia, né? Curtindo. Dessa vez eu fiquei em casa, guardadinho, só de boa, descansando. Manda uma alusão para o Fernando Salles. Olha, muita gente lá na escalada, bacana, viu? Praia de Rio Maria bombando aí. Muito show bacana, energia boa. Alusão para Deusini. Para quem também aqui? Pro Denivaldo, pra Rosa Oliveira, pra Isis, pra Estelita, rapaz, tá sempre aqui sintonizada na melhor. E o nosso Alô Berocan está no ar, viu? Chegando agora, Simone Mendes.
6: Simone Mendes!
5: Essa canta demais, viu?
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2: Esse é o nosso quadro, eu acho, e a enquete de hoje é a seguinte, hein? Presta atenção aí, vocês que estão escutando o rádio, pra quem tá na live. Olha, a enquete é a seguinte, ó. Na sua opinião, por que os relacionamentos de hoje duram menos? O que você acha? Olha, tem as opções, ó. Falta de diálogo, as redes sociais estão atrapalhando, as pessoas desistem muito fácil ou é falta de confiança, hein? Mande aí sua opinião no nosso quadro, eu acho, aqui de hoje. A enquete é essa, ó. Na sua opinião, por que os relacionamentos de hoje estão durando menos? É falta de diálogo? É por causa das redes sociais? Ou é porque as pessoas desistem muito fácil? Olha, a Japinha do Acre aqui na live falou que é as redes sociais. A minha amiga Polly falou que é tudo misturado. É tudo. E você aí, mande sua opinião, quero escutar você através da mensagem de áudio, dando aí a opinião sobre a enquete de hoje. Vou repetir, viu? Por que os relacionamentos de hoje em dia não duram bastante? Na sua opinião, por quê? É falta de diálogo? É por causa das redes sociais? As pessoas desistem muito fácil hoje em dia, ou é porque é falta de confiança? A Rosângela falou que é por causa das redes sociais, hein? Eita, rapaz. Eu acho que as redes sociais atrapalham um pouquinho mesmo, ó. Vamos ver aqui a Alessandra, se ela vai falar sobre isso. Bom dia.
3: Bom dia, Luan. É por causa das redes sociais e falta de diálogo.
2: Ó, a Alessandra falou que é por causa das redes sociais e por falta de diálogo, viu? Mande aí sua opinião. Esta é a enquete de hoje do nosso quadro, eu acho. Eu vou repetir aqui para você que não escutou. O que você acha, na sua opinião, por que os relacionamentos de hoje duram menos? Falta de diálogo? É por causa das redes sociais? Ou é porque as pessoas estão desistindo muito fácil hoje em dia? Ou é por causa da falta de confiança, hein? Manda aí sua opinião, tá bom?

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10: Hora certa na sua amiga de verdade, Berocan FM 10:26.
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1: E vamos com mais participações. A enquete de hoje do nosso quadro, eu acho, é a seguinte, ó. O que você acha, na sua opinião, por que os relacionamentos de hoje em dia não duram muito tempo, acaba cedo? Você acha que é falta de diálogo? Redes sociais estão atrapalhando aí os namoros? Ou as pessoas desistem muito fácil? Ou é falta de confiança? Muita gente mandando aqui a sua opinião. Vamos escutar aqui a dona Rosa Oliveira, lá do Liberdade.
2: Bom dia, Luan, tudo bom?
1: Bom dia.
2: Deus abençoe você sempre.
1: Amém.
2: É, sobre o acho de hoje, eu acho que os dois, né?
1: Sim.
2: Rede social, né? Instagram, Facebook, né?
1: Tá atrapalhando, né?
2: É, deixa muito a desejar, né?
1: Sim.
2: Não sei, a falta de sentar e conversar, ninguém olha mais no olho dos outros, né?
1: É verdade.
2: Pra sentar, conversar, ter aquela harmonia, né?
1: Sim.
2: De casa. É, é muito, tá muito diferente hoje em dia, né?
1: É verdade.
2: Muito diferente.
1: É verdade, minha amiga Rosa Oliveira. Alusão pro Ladioso aí, que tá na live, participando bastante. Minha amiga Antônia Alves dos Santos também chegou aqui. Bom dia.
3: Bom dia, bom dia.
1: Bom dia.
3: Eu desejo o próximo sucesso pra minha filhinha Isis. E pra todos que estão ouvindo o programa.
1: Beleza.
3: Respondendo a enquete, eu acho que as redes sociais.
1: Tá atrapalhando, né?
3: E interfere muito.
1: Eita.
3: Aí vem as redes sociais, aí puxa tudo. Aí fica falta de confiança.
1: Sim.
3: Não tem mais diálogo. As pessoas não querem conversar. Até uma pessoa tá no quarto, o outro tá lá na sala, tá conversando através de redes sociais.
1: É verdade.
3: Então isso tá atrapalha muito.
1: Tá difícil.
3: Aí vai do caráter também de cada pessoa, né? O respeito pela outra também, né?
1: É verdade.
3: Mas as redes sociais.
1: Tá atrapalhando, né?
3: Atrapalha muito e muito mesmo.
1: Boa, essa foi a opinião da minha amiga Antônia, viu? A enquete de hoje é a seguinte, ó, vocês que estão aí acompanhando pela live, vocês acham que a rede social está atrapalhando aí os relacionamentos? Fala pra gente, ou é falta de diálogo, ou as pessoas estão desistindo muito fácil? Me fala aí, mande aí sua opinião, muita gente participando. Escuta aqui a Deusini, eu acho que a Deusini tá pedindo música, vamos ver.
4: Bom dia, Luan.
1: Bom dia.
4: Como é que você tá, Luan?
1: Tô bem.
4: E você?
1: Bem demais.
4: Luan, eu tava querendo ouvir uma música, é Canarinho Prisioneiro.
1: Eita.
4: Com Chico Rei e Paraná. Ofereço pra você, a Sueli, a Concita, a Ana do Gambiar.
1: Sim.
4: A Dana Raimunda, pra mim. E para todos que tivessem atualizado na Rádio Berocan neste momento. Bom dia, Luan.
1: Bom dia, minha amiga Dazini. Você pede e a gente toca, hein? Chegando. Canarinho Prisioneiro. Chico Reis e Paraná.

chegando. O nosso Vale a Pena Ter Saudade, Djavan, Te Devoro, viu? Essa aqui é boa demais. Alô, Fabiola, Lucilene Costa, Valdineia, essa é pra vocês, viu?

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1: Hora certa na sua amiga de verdade, Berocan FM 10:41.
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1: E vamos com participações sobre a nossa enquete de hoje, que é a seguinte: o que você acha, por que os relacionamentos de hoje em dia não está durando bastante? É falta de diálogo? É por causa das redes sociais? É porque as pessoas estão desistindo muito fácil? Ou é falta de confiança? Me fala aí. Quem mandou mensagem aqui foi a Valdineia, dando a opinião dela. Vamos ver.
2: Bom dia, como é que
1: bom
2: tá?
1: Bom dia.
2: Luan, sobre a enquete de hoje, eu acho, Luan, que é a rede social mesmo.
1: Eita.
2: Lá, o povo não tira mais um tempo pra conversar com ninguém. É só no celular. Quando chega num lugar, tem 2, 3 pessoas, ninguém tá conversando.
1: É
2: todo
1: verdade.
2: Mundo na rede social só. A gente vai só contar uma... falar de um assunto, eles não dão nem moral para aquilo que a gente tá falando, só no celular.
1: Ixi, Maria.
2: Aí eu quero ouvir a música de Zezé de Camargo e Luciano, Muda de Vida.
1: Eita, essa é boa, hein? Já toco para você, viu? Vamos escutar a opinião também da dona Lucilene da Costa. Eu quero mandar uma alusão também para Maria da Conceição, lá do Planalto, rapaz. Ela me viu na feira sábado, me deu um abraço. Ei, você que é o locutor lá da rádio. Falei, é eu. Rapaz, eu achava que era um homem grandão. Eu falei, poxa. Mas é eu, viu? A voz engana, né? A gente acha que é um cara de 1,90 m, marombeiro, né? Mas a dona Maria da Conceição é muito gente boa, conversei bastante com ela lá na feira. Uma alusão pra você, Maria da Conceição do Planalto, tá bom? Lucilene da Costa chegou aqui com a opinião dela.
3: Bom dia, Luan.
1: Bom dia.
3: Que Deus abençoe esse início de semana pra nós todos.
1: Amém.
3: Eu acho que as pessoas estão desistindo muito fácil.
1: Verdade.
3: E a junta com as redes sociais, não
1: Sim.
3: tem diálogo. Aí as pessoas desistem muito fácil. Gostaria de ouvir a música com o Gustavo Lima, participação de Panda, Calcinha de Renda. Ofereço para todos que estiver na escuta.
1: Boa! Obrigado, minha amiga Lucilene da Costa. A Fabiola mandou mensagem aqui também. Vamos escutar ela rapidão.
4: Ô, Telele, bom dia, Luan.
1: Bom dia.

0: Eita, Luan, fala de hoje, rapaz. É, o casamento de hoje em dia, pra ter um casamento de verdade, é a mesma coisa você ganhar na Mega Sena.
1: Eita!
0: Tem um tal de um telefone aí que eu vou te falar, né? Só Deus na causa.
1: Tá atrapalhando, né?
0: Mas eu acho assim, pra quem quer um casamento de verdade, acho que telefone não...
1: Não atrapalha, né?
0: É, não estraga casamento, não. Agora, pra quem não quer um casamento de verdade, né?
1: Uhum.
0: Tem essa curva do telefone, né?
1: Sim.
0: Mas fazer o quê, né? A vida é assim, né? O pessoal de hoje anda tão estressado que qualquer conversa que tem, né?
1: É verdade.
0: Quando o homem não fica magoado com a palavra da esposa, a esposa já fica magoada com a palavra do
1: marido,
0: do parceiro, e é isso aí, Luan.
1: É assim mesmo, né, Fabiola? E vai rompendo, e vai tentando se alinhar, né? Meu amigo Luizinho, rapaz, Sebastião, Luizinho do Som, gente boa, mandou mensagem aqui também.
2: Bom dia, Luan.
1: Bom dia.
2: Manda um alôzão pra nós aí, ó.
1: Ó. Oh.
2: Tamo junto e misturado, tô em casa aqui hoje.
1: Só de boa.
2: Assado, menino.
1: Tá.
2: Mas cheguei antes à noite, 1h da manhã.
1: Eita, lá na escalada, hein?
2: O quê?
1: Luizinho, rapaz, meu parceiro, parceirão do meu pai, sempre ligado aí, junto com a Benes. Luizinho tava na escalada, Luizinho, cuidando do som lá, né, meu amigo? Foi bom, hein? Vi os vídeos aí, muito bacana, cara, somzão pancada do Luizinho. Minha amiga Maria, lá do Vila Nova. Maria. Cadê você, Maria? Acho que a Maria gravou o áudio errado, viu? Quem mandou mensagem aqui foi a Cleonice Pereira, lá do Cascaleira. Vamos escutar ela.
3: Bom dia, Luan.
1: Bom dia.
3: É o celular mesmo, Luan. Redes sociais mesmo, as redes sociais.
1: Tá atrapalhando, né?
3: É vergonha de ir numa casa de ninguém, de uma coisa assim. Porque chega lá, ele é ligado naquele celular, não olha nem pra gente.
1: Sim.
3: E aí é as redes sociais mesmo.
1: É, né?
3: Um diálogo entre a família, viu? Então é assim mesmo, né? Fazer o quê?
1: É assim mesmo, Cleonice. Vai se adaptando, né? O mundo tá mudando, todo mundo no celular. Então aí, ó, muita gente falando que é o celular e as redes sociais que estão atrapalhando aí os casamentos, o relacionamento. Aí a enquete de hoje é a seguinte, na sua opinião, escuta aí. Por que os relacionamentos de hoje em dia não está durando bastante? É o celular, é a falta de diálogo? Ou é porque as pessoas estão desistindo muito fácil? Fala aí pra mim, ou é falta de confiança? O que você acha? Fala pra gente. Muita gente falou aqui que as redes sociais que estão atrapalhando aí os relacionamentos, né? E aí, vamos ver aqui, a Alessandra, eu acho que falou aqui de novo, vamos ver.
4: Ah, eu de novo.
1: Ah.
4: Eu queria que tu colocasse aquela música do Amado Batista, A Força do Amor.
1: Ah, tá bom.
4: Eu ofereço pra Deusa, mulher do seu Arlindo.
1: Sim.
4: E pra todos que estão na escuta.
1: Beleza, então chegando aqui depois da música da Alessandra que eu vou tocar, chegando agora Pablo do Arrocha, logo depois procuro a música da minha amiga Alessandra Fontenelle, mande aí sua opinião, viu?
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1: Chegando Pablo, agora, essa é boa, viu? Essa machuca.

0: saiu de Pablo e agora chegando mais uma moda boa, Zezé de Camargo Luciano, Muda de Vida. Aumenta o volume do rádio aí.
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0: Alô, Valdineia, lá no Vila Nova, essa é pra você.

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1: Peruca FM, sua amiga de verdade, 11:01.
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0: Vamos com mais participações sobre a nossa enquete de hoje. Por que que os relacionamentos, os casamentos, os namoros não estão durando mais hoje em dia? Minha amiga Estelita, bom dia.
1: Bom dia, Luan. Bom dia, bom dia.
0: Bom dia.
1: Descansou muito, né, Luan? Que bom.
0: Sim.
1: Nós mulheres, como não tem descanso, né? Não tem férias, né?
0: É verdade.
1: Todo dia a gente tem que pilotar um fogão.
0: Eita.
1: Tem que cozinhar e tem que limpar, né? Mas tá bom. Tá muito bom assim.
0: Tá bom
1: é
0: demais.
1: É difícil quando a gente não tá podendo é fazer, né,
0: Luan? Verdade.
1: Então, Luan, eu acho que as mulheres estão desistindo fácil.
0: As mulheres?
1: Porque, até porque hoje as mulheres, quase todas, a maioria trabalha, né?
0: Sim.
1: Aí, qualquer coisa, ela já pensa assim, se for pra mim viver desse jeito, eu vivo só. Eu trabalho, né? Eu trabalho para me sustentar. Não era que nem antigamente, que quem trabalhava era só o esposo, né?
0: Sim.
1: Para trazer para dentro de casa, né? Mulher não trabalhava. Aí, só o esposo trabalhava para sustentar a família.
0: Uhum.
1: Aí, qualquer coisa, aí já pensava assim: o fulano vai me largar com filho, dois filhos, o que que eu vou fazer? Eu não vou trabalhar e tal e tal. Achava muito difícil.
0: É.
1: Mas hoje, neste momento que nós estamos, tipo assim, a maioria das mulheres não pensa separar do marido, não, porque elas sabem trabalhar, né? Elas sabem trabalhar, elas trabalham, né? Então, é isso que eu penso. Então tá, Luan, fique com Deus. Um bom dia, uma boa segunda-feira, né? Que Deus continue abençoando hoje e sempre, né, Luan?
0: Amém. Brigadão, minha amiga Estelita. Quem mandou mensagem aqui também foi o Adail Santos sobre, eu acho que falando sobre a enquete hoje, hein?
2: Bom dia, Luan. Bom dia, amigos ouvintes
0: bom
2: da
0: dia.
2: Nossa querida Rádio Berocan FM. Luan, ouvindo o programa, vontade de participar.
0: Sim.
2: Aí do quadro, eu acho, na minha opinião, falta compromisso, falta amor.
0: Verdade.
2: Né? E também a presença de Deus nos casais.
0: É,
2: né?
0: Verdade.
2: Os casais de hoje, desde o início do namoro já tem aquela coisa, se não der certo, a gente separa.
0: É verdade.
2: Vou casar, se não der certo, separa. Então, falta isso, falta o compromisso, falta amor e também a presença de Deus. É isso, Luan. Um abraço a todos, um abraço pra você.
0: Sim.
2: Abraço a todos os ouvintes.
0: É isso aí, eu também concordo aí com o Adail, viu? O Adail é experiente, tem dois filhos, né? Já é vovô, né, Adail? Então ele tem a senha aí, ele tem o tempero aí pro casamento dar certo. Então, se o Adail falou isso aí, eu também concordo. Cara experiente aí, né? Casado há muito tempo, tá certinho. Maria, lá da Vila Nova.
3: Oi, Luan. Bom dia, Luan.
0: Bom dia. Tô bem.
3: Luan, é a Maria que tá falando.
0: Sim.
3: Eu liguei pra você passar aquela música pra mim. Só que eu não sei o nome do cantor, não.
0: Eita.
3: Aquela música, Finica e Eu. E é só isso que eu não tô sabendo responder a enquete. Bom dia pra você, tchau.
0: Bom dia, minha amiga Maria da Vila Nova. Vou procurar essa Finica e Eu, viu? Vou ver se eu acho. Alusão pra minha amiga Josiane Oliveira, lá do Liberdade. Ela falou que acha que é um pouco de tudo, viu? É rede social, é falta de confiança. Deixa eu ver mais o que. Esqueci as enquetes aqui. Mas ela falou que é de tudo um pouco. Alex falou o seguinte: bom dia, Luan. Sobre a enquete de hoje, os relacionamentos terminam cedo. É por falta de amor e confiança. Aqui é a Amélia da Vila Nova. Toca música pra nós aí de Daniel e Samuel, qualquer uma. Beleza, minha amiga Amélia, lá da Vila Nova. Ela falou que acha que a questão é falta de amor e confiança, viu? Então, chegando agora pra vocês,
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0: Amado Batista, Força do Amor, essa vai pro Rabicó. Tamo junto.

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1: Chegando Zezé de Camargo Luciano, Coração na Contramão, sucesso de 1992, viu? Essa aqui é boa demais.

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1: Hora certa na sua amiga de verdade, Berocan FM 1120.
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1: Chegando. Natanzinho Lima. Essa vai pra Jamile, lá no sul do Brasil.

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1: 11:42.

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8: Meio-dia.
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1: Em Rio Maria, 12:02.
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1: Conflitos no Oriente Médio aumenta tensão internacional. 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Bastidores políticos se movimentam em Brasília. Pará registra queda nos alertas de desmatamento da Amazônia. 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
1: Conflitos no Oriente Médio aumenta a tensão internacional. O fim de semana foi marcado por uma nova escala de tensão no Oriente Médio após uma série de ações militares envolvendo os Estados Unidos e o Irã. A região voltou a viver momentos de grande preocupação. As autoridades iranianas anunciaram medidas em respostas aos ataques americanos, enquanto os Estados Unidos realizaram novas operações contra alvos considerados estratégicos. A situação elevou alerta entre os governos de diversos países que acompanham os desdobramentos com muita preocupação. A comunidade internacional teme que o conflito possa afetar o comércio mundial, principalmente porque a região concentra importantes rotas de transporte de petróleo. Caso a crise se intensifique, especialistas avaliam que poderá haver impactos nos preços dos combustíveis, nos custos do transporte de várias mercadorias e até a inflação de diversas mercadorias no Brasil. Líderes mundiais continuam defendendo negociações diplomáticas para evitar uma ampliação do conflito. Enquanto isso, organizações internacionais monitoram a situação e reforçam os pedidos para que as partes envolvidas busquem uma solução pacífica.

0: Maria, 12:06.
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0: onda de calor extremo. Diversos países da Europa passam o fim de semana, passaram o final de semana enfrentando temperaturas muito acima da média para esta época do ano. Em algumas regiões, os termômetros ultrapassaram 40 graus, levando as autoridades a emitir alerta para a população, principalmente para os idosos, crianças e pessoas com problemas de saúde. Além do calor intenso, cresce a preocupação com incêndios florestais. Equipes de bombeiros permanecem mobilizadas em vários países para combater o foco do fogo em áreas de vegetação seca. Governos também reforçam campanhas orientando a população a economizar água, evitar atividades físicas nos horários mais quentes e permanecer hidratadas. Especialistas afirmam que eventos climáticos extremos estão se tornando cada vez mais frequentes e destacam a importância de investimentos em prevenção, adaptação e preservação ambiental para que isso possa ser reduzido e reduzir também os impactos sobre a população. Em Rio Maria, 12:08.
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0: Economia mundial acompanha cenário de incertezas. Os mercados financeiros iniciaram a semana atentos aos acontecimentos internacionais. Analistas afirmam que os conflitos no Oriente Médio, somado às expectativas sobre a inflação e juros nas principais economias do planeta, podem influenciar diretamente o comportamento do dólar e dos preços de diversos produtos. No Brasil, economistas acompanham principalmente os reflexos dessa movimentação sobre os custos dos combustíveis e também sobre os alimentos e produtos importados. Como grande parte das mercadorias depende do transporte internacional, qualquer instabilidade nas rotas comerciais podem provocar aumento nos custos para consumidores e empresas. Apesar das incertezas, especialistas ressaltam que o mercado continua monitorado diretamente aos acontecimentos antes de fazer previsões sobre os próximos meses. Então, os nossos especialistas estão de olho aí na economia e também na tensão no Oriente Médio. Em Rio Maria, 12:10.
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0: Bastidores políticos se movimentam em Brasília. Os bastidores da política brasileira, o fim de semana foi marcado por reuniões e negociações entre lideranças partidárias. Com a aproximação do calendário eleitoral, partidos intensificam conversas para definir alianças, candidaturas e estratégias que deverão ser apresentadas aos eleitores nos próximos meses. Além das articulações políticas, o Congresso Nacional continua debatendo projetos considerados importantes nas áreas de economia, segurança pública e meio ambiente e também políticas sociais. O governo também acompanha a tramitação de propostas que podem influenciar investimentos e programas públicos. Especialistas avaliam que as próximas semanas deverão ser decisivas para a definição do cenário político brasileiro, tanto no âmbito nacional quanto nos estados. Em Rio Maria, 12 e 11.
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0: Tempo e a temperatura nesta segunda-feira no norte do Brasil. Mais detalhes na reportagem de Sofia Maria Duarte Muniz.
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2: A segunda-feira será de muitas nuvens e chuva em boa parte da região norte. Há previsão de chuva isolada no Acre, Rondônia, Roraima, Pará e Amapá. No Amazonas, as pancadas podem vir acompanhadas de trovoadas isoladas. No Tocantins, o tempo segue firme, apesar do aumento da nebulosidade. Em Rio Branco, a máxima chega aos 32 graus. Manaus terá temperaturas entre 24 e 32 graus. Belém pode alcançar 33 graus, enquanto Palmas registra máxima de 35 graus. As informações são do Instituto Nacional de Meteorologia. Sofia Muniz, o tempo e a temperatura.
0: Maria, 12 e 13.
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0: Pará registra queda nos alertas de desmatamento na Amazônia. Uma notícia positiva para o Pará. O Pará e toda a Amazônia marcou o fim de semana. Dados recentes apontam uma redução significativa nos alertas de desmatamento em comparação com o mesmo período do ano passado. O resultado é atribuído ao reforço das operações de fiscalização, ao uso de tecnologia para o monitoramento por satélite e a atuação integrada dos órgãos ambientais. A redução é considerada importante porque contribui para a preservação da floresta, da biodiversidade e dos recursos naturais da região. Especialistas lembram que a Amazônia desempenha um papel fundamental na regulação do clima e no equilíbrio ambiental, não apenas no Brasil, mas também em todo o planeta. Mesmo com a melhora nos indicadores, as autoridades destacam que o trabalho continuará intenso durante o verão amazônico, período que aumenta o risco de queimadas e de crimes ambientais. A orientação é que a população denuncie práticas ilegais e colabore com as ações de preservação desenvolvidas pelos órgãos competentes.

0: Marília, 12 e 15.
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0: Caminhoneiros ameaçam travar o Porto de Santos em protesto por tabela do frete em votação no Senado. Uma nova paralisação do transporte rodoviário de cargas pode comprometer a rotina no maior complexo da América Latina. Motoristas autônomos organizaram uma mobilização no Porto de Santos, com início programado para iniciar no primeiro minuto desta segunda-feira. A categoria busca pressionar o Senado Federal e a votar na medida provisória do artigo 1343, antes que a regra perca a eficácia no meio de semana. A grande preocupação dos trabalhadores envolve o cumprimento do piso remuneratório da categoria. O texto que transmite em Brasília torna obrigatório o uso do código unificador da operação de transporte de forma universal, além de prever punições severas com multas que chegam a 10 milhões para empresas que contratam os serviços dos caminhoneiros. A atual insatisfação resgata um acordo feito no primeiro trimestre do ano, em março. A promessa era que a nova organização não teria muita multas com elevação e nem as empresas teriam esta grande taxação. E também com o aumento dos combustíveis, os caminhoneiros seguem insatisfeitos e eles falaram que vão travar aqui o Porto de Santos para ter uma resposta rápida. Em Rio Maria, 12 e 17.
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0: Saúde amplia ações de prevenção e vacinação no Brasil. O Ministério da Saúde segue reforçando as campanhas de prevenção em todo o país. Entre as principais ações estão a ampliação de vacinação infantil e também um incentivo à humanização contra HPV para adolescentes e jovens e a realização da nova pesquisa aí nacional da saúde. Além disso, o governo também está investindo na preparação do Sistema Único de Saúde para enfrentar possíveis impactos de eventos climáticos extremos, como o fenômeno El Niño. Especialistas afirmam que essas medidas ajudam o país a planejar melhor o atendimento à população diante de períodos de seca, enchentes e ondas de calor. As autoridades reforçam que manter a carteira de vacinação atualizada continua sendo uma das principais formas de prevenção contra diversas doenças. Em Rio Maria, 12 e 20.
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0: Mudanças climáticas continuam preocupando especialistas. Os efeitos das mudanças climáticas continuam sendo motivo de preocupação em diversas partes do planeta. Eventos extremos como ondas de calor, longos períodos de estiagem e chuvas intensas têm provocado impactos na agricultura, no abastecimento de água e na saúde da população. No Brasil, o Ministério da Saúde promove encontros entre especialistas e gestores públicos para preparar o Sistema Único de Saúde diante desses desafios. O objetivo é fortalecer a capacidade de respostas do país em situação de emergência climática, protegendo principalmente crianças, idosos e pessoas vulneráveis. Pesquisadores destacam que investir em prevenção é mais eficiente do que agir apenas depois que os desastres acontecem. Por isso, cresce a importância de políticas públicas voltadas para a preservação ambiental e adaptação às mudanças climáticas.

0: em Rio Maria, 12:20.
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0: Comércio internacional acompanha negociações entre Brasil e Estados Unidos. As negociações comerciais entre o Brasil e Estados Unidos continuam sendo acompanhadas de perto pelo setor produtivo. Representantes do governo brasileiro seguem em diálogo com autoridades norte-americanas para tentar evitar novas tarifas sobre produtos exportados pelo Brasil. Especialistas afirmam que um eventual aumento nas tarifas pode afetar setores importantes da economia brasileira, reduzindo aí a competitividade de produtos nacionais no mercado internacional. Ao mesmo tempo, o governo brasileiro afirma que continuará defendendo os interesses do país nas negociações e buscando manter boas relações comerciais com seus principais parceiros econômicos. Empresários acompanham o andamento das conversas com expectativa, já que o resultado poderá influenciar exportações, geração de empregos e investimentos.

0: em Rio Maria, 12:22.
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0: Comunidade internacional reforça a defesa da cooperação entre os países. A ONU destacou que nenhuma nação consegue resolver sozinha problemas globais e reforçou a necessidade de ampliar o diálogo entre os governos, instituições e sociedade. Também foram lembrados os objetivos de desenvolvimento sustentável, que busca reduzir a pobreza e proteger o meio ambiente e melhorar a qualidade de vida da população mundial. A expectativa é que novas reuniões internacionais realizadas ao longo das próximas semanas definam estratégias conjuntas para enfrentar esses desafios e fortalecer a cooperação entre as nações.

0: Rio Maria, 12:25.
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0: Mulher é assassinada em Orilândia do Norte, no Pará, e companheiro é principal suspeito. Mais um crime aí de feminicídio. Uma mulher identificada como Loane Martins Alencar foi morta a facadas em Orilândia do Norte, no sul do Pará, neste último domingo 12. E o principal suspeito é o próprio companheiro da vítima, que ainda não foi localizado. O crime ocorreu na Avenida das Fontes, próximo a uma rodovia. Segundo testemunhas, o homem estava agredindo Lohane quando, em certo momento da discussão, pegou uma faca e atingiu a mulher na altura do peito. Ele fugiu logo em seguida. Serviço de atendimento móvel de urgência, o SAMU, foi acionado para prestar os primeiros socorros, mas a vítima morreu a caminho do hospital. Equipes da polícia militar informaram que fizeram buscas pelas redondezas para tentar encontrar o homem ainda no domingo, mas ainda não conseguiram localizá-lo. A Polícia Civil foi acionada para os procedimentos cabíveis e o caso foi registrado como feminicídio.

0: Bairro Maria, 12:27.
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Tragédia, uma criança morreu após um trágico afogamento na praia de Boa Vista, no Pará. De acordo com as informações, a vítima ficou desaparecida por cerca de 15 minutos e, apesar de ter sido localizada, ela infelizmente não resistiu. A alerta para a temporada de praias é fundamental que as crianças estejam sob supervisão constante de adulto. Basta um pouco segundos de distração para que uma tragédia aconteça. E a prevenção e os cuidados podem salvar vidas.

0: Maria, 12:28.
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0: Fantástico mostra tentativa de sequestro na maior maternidade de Teresina. Uma técnica de enfermagem tentou sair do local levando uma bebê dentro de uma bolsa, mas foi impedida pela tia da criança, que desconfiou da situação.

0: Rio Maria, 12:29.
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0: Caminhão carregado de estacas de Acapu pegou fogo na zona sul, na zona rural, de novo repartimento. O incêndio causou apenas danos materiais e ninguém ficou ferido. De acordo com as primeiras informações, o veículo foi completamente tomado pelas chamas e as causas do incêndio e do acidente não foram divulgadas oficialmente. 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
1: 12:30.
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7: 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Ela ajuda na circulação do sangue, no funcionamento dos rins e na regulação da temperatura corporal. Beba água ao longo do dia, mesmo sem sentir sede. 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
1: 1:01. 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

0: chegando por aqui mais uma edição Show da Tarde. Olá, muito boa tarde.
1: Boa tarde.
0: Boa tarde, cidade. Boa tarde, região. A partir de agora, a trilha sonora da sua tarde é com a gente. Sintonize na Rádio Berocan e deixa a música fazer parte do seu dia, da sua semana. Seja muito bem-vindo na frequência que embala na sua amiga de verdade. Hoje, então, é segunda-feira, 13 de julho de 2026. Mais uma semana se iniciando. E aí, como você está? Como foi seu finalzinho de semana? Tá tudo certo com você? Comigo está tudo muitíssimo bem, graças a Deus. Rádio Berocan, primeiro lugar em todo lugar. Agora 1h07 para você que acabou de ligar o seu radinho, para você também que já está aí desde o alvorada até agora com o seu radinho ligado, meu muito obrigada. Você que está me dando carona no seu carro, vamos juntos, né? Viajando por esse mundão afora, esse mundão de meu Deus. Já abraçando também todos os aniversariantes do dia, você no sítio, fazenda, chácara, dona de casa, você aí que está no centro da nossa cidade, você também que já acabou de chegar juntamente aqui comigo, já chegou chegando fazendo aquela festa, né? Afinal, é segunda-feira é dia da semana, né? Começa e a gente já tem que dar aquela organizada, aquela faxina, tanto na casa quanto em nós mesmos, né? Mudar algumas coisas, pensamentos novos, toda semana a gente tem algo novo. Quem chegou chegando aqui comigo foi a minha amiga Deusenita, no centro da cidade. Muito boa tarde, excelente semana pra você. E o telefone pra você já vir pra cá, tá? Participar aqui comigo, compartilhar sua tarde. Quero saber como foi seu finalzinho de semana. 91055722. Que sua tarde, que sua semana tenha tanto brilho quanto a luz que você emana. Vamos juntos? Energia renovada. Graças a Deus, né? Esse é o programa que vai deixar sua tarde muito mais leve, muito mais gostosa. A tarde chegou e com ela a chance de fazer do resto do dia incrível. Não importa a velocidade, desde que você não pare, vamos com tudo na frequência certa, na sua amiga de verdade, 104,9. Você que está no Radiosnet, você também que está através do nosso site www.radioberocanfm.com.br. Você também que está pegando carona aí através do rádio do vizinho. E para essa semana, pra gente começar o nosso Show da Tarde, a gente tem que agradecer primeiramente ao nosso papaizinho do céu, né? Por mantermos a gente de pé todos os dias, mesmo nas dificuldades, nas tempestades, ele nos permitiu que a gente chegasse até aqui, né? Que sejamos gratos todos os dias, a cada instante. Já agradeceu a Deus hoje? Então, ó, sempre há tempo. Todo mundo é ocupado, mas sempre há tempo pra gente ser grato. E olha só, e a programação tá recheada, tem muito sucesso, tem a sua participação, tem informação também, porque aqui a diversão e a informação andam juntas, coladas. E até as 4 estamos por aqui, juntos e misturados, juntos e colados, com o melhor da música. Segunda-feira, 13 de julho, hoje é dia do engenheiro sanitarista, dia também mundial do rock. É isso aí. E simbora em ritmo de Brasil Grande, abrir aqui o nosso programa com chave de ouro, mais ou menos com esse sucesso aqui, ó. Léo Nascimento, cada minuto tá na Berocan, tá na boa. Vamos juntos, eu e você, você e eu, em uma só sintonia.
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1: 1:33.
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0: 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Fique com a gente, tá bom demais aqui no Show da Tarde.

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1: Sou amiga de verdade, 1:42.

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1: Tá bom demais aqui no Show da Tarde. Agora 1h46. Quem tá por aqui comigo é minha amiga Deusenny Pereira Nunes. Muito boa tarde.
2: Boa tarde, como é que você tá, princesa? Tudo bem com você?
1: Tudo jóia.
2: Jéssica, estou passando aqui só para me poder desejar uma boa tarde para você, boa segunda-feira, um bom trabalho, que Deus continue te abençoando, dando muita saúde para você. Boa
1: Amém.
2: Tarde, princesa.
1: Excelente semana para você. Chegando mais sucesso por aqui em 104,9. Lucas Luco, mozão.

Canso, amiga de verdade. Agora 1:52. Conferiu aí Léo Santana e Hipnotiza. Mozão, e por aqui a gente ainda continua com você com muito sucesso. O melhor da música. Seu encontro diário, né? Com o melhor da música. Quero mandar um abraço pra minha amiga Mayara Lovani, pedindo sucesso com Zainara, quem manda em mim. Oferecendo aí pra todos que estão na sintonia do Show da Tarde. Ela que deseja aqui também uma excelente semana a todos. Agora a gente vai conferir mais um Vale a Pena Ter Saudade. Eu volto daqui a pouquinho com

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8: Sua amiga de verdade, 2:03.

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0: só vamos falar um pouco sobre para prevenir alergia. Olha só, sorria. O riso é um poderoso remédio contra coceira ou vermelhidão na pele e outros sintomas alérgicos. Essa é a conclusão de um estudo feito no Japão. Os autores do trabalho não sabem ao certo por que isso acontece, mas acreditam que a razão esteja relacionada com o poder que o riso tem de fortalecer o sistema imunológico. Para quem sofre de alergia, a dica é cultivar hábitos que proporcionem mais risadas, como ver comédia na TV, no cinema ou em DVD. Olha só, hein? Agora 2:12. Quem tá por aqui também, minha amiga Nazaré? Boa tarde.
1: Boa tarde, Jéssica. Tudo bem?
0: Tudo jóia?
1: Estamos por aqui. Tô aqui na escuta do seu programa, tá bom?
0: Certo.
1: Tenha uma boa tarde.
0: Beijo pra você.
1: E um ótimo trabalho, tá?
0: Ok. Ana Verô canta na boa. E a música não para, não dá pra desligar, né? Segura essa aqui, Nazaré.

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1: Sua amiga de verdade, 12:21.
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pra você sintonizado comigo na melhor. 2:31 pra você que está aí através do Radiosnet, você no centro da nossa cidade, pessoal nas construções, né? Os pedreiros aí trabalhando sempre em ritmo de Brasil Grande. Ô, meu amigo Genedilson, ótima semana pra você, pro Fernando. Tá chegando mais um Vale a Pena Ter Saudade. Olha só, e o sucesso é com Engenheiros do Havaí. Era um garoto que, como eu, composta originalmente, né, em italiano, a canção foi lançada em 1966. No Brasil, tornou-se um grande sucesso, primeiramente com a banda Os Incríveis, em 1967. Décadas mais tarde, em 1990, a música foi regravada com um enorme sucesso pelos Engenheiros do Havaí no álbum Papa é Pop. Vamos então conferir Vale a Pena Ter Saudade. Logo após, tem Cleiton e Romário. Desacelera esse passo.

0: Tragédia na praia de Boa Vista, no Pará. Uma criança se afogou na praia de Boa Vista, no Pará, após ficar desaparecida por mais de 15 minutos. Foi localizada, mas infelizmente não resistiu. Neste momento de dor, nós solidarizamos com os familiares e amigos, né? E fica um alerta para todos que aproveitem a temporada de praia. Nunca deixe criança sozinha na água, nem por poucos segundos. 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
0: Agora 12h41.
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0: Morgan, sua amiga de verdade. 2h51.
1: Vai, virtuoso.
0: De volta aqui com você. Olha só, vamos comentar um pouco. Meu amigo Beto oferecendo o próximo sucesso pra todos que estão aí na sintonia. E o próximo sucesso é com Zé Elias, Gustavo Lima, Volta Amor, daqui a pouquinho, tá? Olha só, fatores sociais e estruturais empurram mulheres para cesarianas. De acordo com pesquisa divulgada nesta segunda-feira, 13, pelo Fundo das Nações Unidas para a Infância, a Unicef, não é uma escolha individual isolada, mas uma consequência de fatores psicológicos, sociais e estruturais. A Organização Mundial da Saúde preconiza que 15% dos nascimentos ocorram via cesariana, cirurgia que salva vidas em situações de emergência, mas também traz riscos por se tratar de um procedimento extenso e complexo. Mas no Brasil, a proporção de cesarianas passa de 60%, se aproximando de 90% na rede privada de saúde. De acordo com dados oficiais, isso coloca o nosso país entre os três com a maior taxa de cesárea do mundo. Agora 2h52. 91055722. Quero mandar um abraço aqui pra Marinha lá no Laboratório Exame, a minha amiga Eliette. E temos também a Maria da Conceição. A dona Abelarmina, né? Acho que é. Antônia. Com certeza está aí acompanhando aqui também a nossa programação. Segunda-feira é aquela segunda, né? Eita, simbora! Zé Elias, Gustavo Lindo, Volta Amor!

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1: Sua amiga de verdade 3 e 2.
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aí o sucesso com Vitor Fernandes, Edson Lima, Sou ou Não Sou. Confira também o Willy Lima pra você agora, 3:10. Quero mandar um abraço aqui pra minha amiga Patrícia, acompanhando a gente através do aplicativo Radiosnet, minha amiga Diele Soares, a famosa morena de Goiânia, né? Temos também a Vitória Araújo em Goiânia, Maiara Lovani também acompanhando sempre aqui. Um beijo pra Maricelma. E olha só, temos também a Willa, a Rejane. Oi, Estelita, ótima semana pra você. Beijo também pra Ivonete Ferreira, Kátia, Kênia Maria, Rosa Batista. Alô, Rosa Oliveira. O Dimson em Santa Quitéria, no Maranhão. Temos também o Danilo. Valdeir Wilson. Meu amigo também, Valdeir, no centro da cidade. Moçada esperta na casa do motoqueiro. Altair Consta, em Brasil Novo. Meu amigo Cláudio. Alô, Ziel, ótima semana pra você também. Aneli, a Zenaide. Oi, Concita. Um beijo pra Zilda, Zé Carlos e Nete. William Ferreira. Temos também o Orleandro Pipoca e o seu Francisco, não se esquecendo também do Clebão, galera esperta em Xinguara. Neto e o Rodrigo na Fazenda Três Maria. Alô, Benedita, o Agemiro, a Suevânia, a Lucilene, Rogério Anjos. Alô, Lurdinha, Maria Campelo, a Marinalva, pessoal no Jardim Paraíso, olha só, já chegando mensagem por aqui. Temos também a Lucivânia e o Geraldo, a Glória na Vila Betel. Oi, Sabina, um beijo pra Fabíola, Bruno Timóteo, Minas Gerais, Márcio Corsa Martins, Joana Dark.

Boa tarde, sou a Preta do Jardim Paraíso. Tô aqui na escuta com a família. Olha só, ligados por aqui em 104,9. Muito obrigada pela sua audiência, pela sua preferência. Essa é a sua Rádio Berocan, rádio que alcança corações. E como alcança, né? Falando em alcança corações, e aí, você tá vivendo ou você tá existindo, hein? Já fez aquele análise? Já fez aquela reflexão básica? Às vezes a gente tá apenas existindo, né? Tem dias que a gente apenas existe e tem dias que a gente está vivendo. Chegando pra você com Tainá Bittencourt, vivendo ou existindo, uma ótima semana.

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1: Sua amiga de verdade, 3:20.

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0: Sucesso com Luan estilizado Forró Bodó, 3:30. Conferiu também DJ Coraci, DJ Nen, né? Perdão, amor. Quero mandar um alô aqui também pra minha amiga Yasmin, acompanhando a gente através do aplicativo Radiosnet. Excelente semana pra você. Ela que deseja também uma excelente semana pra todos os ouvintes que estão acompanhando aqui a nossa programação. Daqui a pouquinho tem Tarde Sertanejo, o melhor do sertanejo raiz, com Adail Santos. Agora, o sucesso por aqui não para. Mais uma música, eu tô completamente viciada nessa, com Zé Neto e Cristiano, Cadeira Cativa, Tá Na Beira, Canta Na Boa.
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8: Sua amiga de verdade, 3:44.
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Oi, tô entendendo, Luiz Henrique Léo. 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

sucesso com Luiz Henrique Leão, 880. Agora 3h54. Conferir o sucesso com Diego e Victor Hugo, Prefiro Nem Perguntar. Por aqui a gente finaliza a nossa programação. Muito obrigada pela sua audiência, pela sua preferência. Tá chegando aí a Adail Santos com Tarde Sertaneja, o melhor do sertanejo raiz. A gente se encontra amanhã, terça-feira, no mesmo horário, claro, e na mesma sintonia. E a gente finaliza muitíssimo bem com Felipe Rodrigo. Ignora. Tchau, tchau.

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1: 3:57.
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tarde, amiga. Novo você sintonizando na 104,9. São exatamente 4:03 lá no ar. Programa Tarde Sertaneja para toda Rio, Maria e região. Abraço para você na sintonia. Sintonizado com a gente. Ótimo dia, ótimo finalzinho de tarde. Vamos que vamos juntos até 6 da tarde. A gente fica juntinho. Eu de cá, você de lá. E muita moda sertaneja no seu radinho aí, viu? E continue sintonizado na Beroca FM. Tem muita moda sertaneja hoje pra você. Já já a gente manda o paredão sertanejo, né? Paredão sertanejo pra você votar. Então vamos começar bem com César Menotti Fabiano, Jorge e Matheus. 2 corações. 4 e 4.

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2: Legal, já de volta, já em primeira música do programa de hoje, né? 4:07 na cidade maravilhosa, pra você sintonizar. Ótimo finalzinho de tarde, né? Pra você, onde quer que você esteja, o nosso carinho, o nosso abraço. E vamos que vamos juntos. Vamos lá apresentar o paredão. Hoje é 13, né? 13/07/2026. Aqui a gente tem alegria, tem descontração, tem até dinheiro.
3: É pouquinho, mas tem.
2: É. Então vamos lá, paredão de hoje.
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1: Tá aí, nosso Paredão Sertanejo de hoje, Gustavo Lima é a primeira, né? Saudade da Minha Vida. Aí é segundo domingo de manhã, como é que é o nome, meu Deus? Esqueci o nome, como é que pode? É? Deixa eu ver o que você encontra aqui. Tragantona, difícil. Já descobri o nome, só sei que é domingo de manhã, é? Primeira, Gustavo Lima, saudade da minha vida. Segunda, aqui era domingo de manhã. Agora chegando João Bosco e Vinícius, Recaída Te Ama, 4:08.
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0: pra gente, amiga. Berocan, sua amiga de verdade, 4:11. Quatro horas, 11 minutos, da cidade maravilhosa, abraçando você na sintonia, um abraço, obrigado pelo carinho de sempre. Lembrando que já apresentamos aí o Paredão Sertanejo pra você, aí eu quero a sua participação através do 9105-5722. Carca aquele áudio pra cá, cantando no Paredão e pedindo sua moda preferida, a gente atende você. Fala com meu amigo Mádia, lá em Frutal, Minas Gerais. Oi, Mádia, boa tarde.
1: Oi, Adail.
0: E aí?
1: Boa tarde.
0: Boa tarde,
1: Mádia. Tudo bem aí, meu amigo?
0: Bom, chega chia.
1: Manda pra mim de Paulo e Paulino, Doideira. Só pra curtir em especial pra Angélica, pro tio Zaias e pra Tibirinha. Eu voto na número 1 do Paredão. Adail Santos, deixa eu te contar.
0: Sim.
1: Falta uma semana pra eu viajar com a Federação das Apais pro Festival Estadual das Apais Nossa Arte em Araxá. Pra mim vale o primeiro lugar e, como diz os narradores do futebol da Globo, vale a classificação pro Festival Nacional das Apais Nossa Arte. E um abraço. Um abraço do
0: Mádio Uai. Beleza, Mádio, um abraço pra você, meu irmão, em Frutal, Minas Gerais, sempre sintonizado na Berocan, participe de toda a programação da rádio, brigadão, viu, Mádio? Agora chegando, já tem a música do Mádio, viu? É Doideira com de Paulo e Paulino. Agora chegando a Edson e Hudson, é Imprevisível, participação de Bruno e Marrone, música boa, não adianta aqui com nós mesmo, ó, 4:13.

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Pronto, gente amiga, 4 horas e 24 minutos, esperando sua ligação, esperando seu áudio, através do 9105-5722. Já a gente apresenta mais uma vez para você o Paredão Sertanejo de hoje, para você votar. 4h24, chegando Fred e Fabrício, nem vai fazer falta, será? Já a gente volta.

Olha a hora, gente amiga, Bela Alcance, amiga de verdade, 4:30. Mais uma agora com Daniel, Quando o Coração Se Apaixona.

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1: Aí, muito bem, gente, já estamos de volta, 4:34. Apresentar mais uma vez o Paredão Sertanejo pra você votar. Vamos lá, Paredão Sertanejo de hoje é esse aqui, ó.
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1: Então tá aí o Paredão Sertanejo de hoje. A primeira, Gustavo Lima, Saudade da Minha Vida. Aí o Segunda Moda, Segunda Modona aí com Marcos e Belucci, Domingo de Manhã. Aí ó, tá em qual? Né? Qual é a sua? 99105-5722. Chega à vontade pra participar aí. É, vamos lá de participação, 99105-5722. Alô, boa tarde.
2: Oi, meu amigo, boa tarde. Queria pedir uma música de Eduardo Costa. Aqui é o Edson, do setor Chaco. Oferecer para minha esposa, Josiane. Eduardo Costa, a primeira vez que eu te vi.
1: Beleza. Abraço aí pra Edson, né? Josiane aí do setor de Chácara, um abraço, tudo de bom. Agora vou atender o Madge lá em Frutal, Minas Gerais, pediu Doideira de Paulo e Paulinho, encontrei com Bruno e Marrone. Mas é a mesma doideira, tá bom, Madge? Já a gente volta.

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1: Legal, de volta aqui no seu programa Tarde Sertaneja, meu povo.
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1: É isso aí, meu povo. 4:40. Deixa eu ver. 4:45, né? 4:45. Abraço pra você da Sintonia da 104. Onde quer que você esteja, muito obrigado pelo carinho. Vamos lá, o nosso plantão de notícias, né? Trazer notícia e informação pra você.
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0: prevenção desses acidentes. Segundo o órgão, 4 crianças morrem no país por esse tipo de acidente, sendo a maioria com idade entre 1 ano e 4 anos de idade. O presidente da Sobrasa, o coronel Fábio Braga, do Corpo de Bombeiro Militar, adverte que o período de férias escolares devem ser de atenção redobrada entre os pais e responsáveis para a prevenção de afogamentos pelo Dia Mundial de Prevenção da Prevenção do Afogamento, comemorado em 25 de julho. A Sobrasa promove uma campanha com 10 mil voluntários da organização no país. Informação com credibilidade aqui no seu plantão de notícia da Rádio Berocan.
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0: 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Então, isso é um alerta, né, gente? Temos aí no período de férias, e muitas vezes a pessoa tem aquele cuidado redobrado com nossas crianças, né, gente? Aí a pesquisa indica que a maioria, 90% dos acidentes em rios e piscinas, nesse período de mês de julho, período de férias, principais crianças, né? Afogamentos são com crianças. Atenção aí, gente. Tem criança, vai pro rio, vai piscina, tá de férias, mas redobrem a atenção das crianças, tá bom? 4h48, chegando, atendeu o Edson, né? Que pediu o Eduardo Costa, me apaixonei. Meus amigos, segunda-feira, 4h48, Eduardo Costa, me apaixonei.

Olha a hora, gente amiga, melhor canção amiga de verdade. 4:55. Em 4:55, trazer Leonardo. Mentira que virou paixão. Será? 4:55, ainda na sequência vem Padre Reginaldo Manzotti e a oração da tarde. Aí depois a gente vem com muito mais pra você. Mentira que virou paixão, 5:55, 4:55.

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1: 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Boa tarde, queridos filhos, nesta segunda-feira. Como é que foi o seu dia de labuta? Difícil, talvez. Mas vamos colocar tudo isso na presença de Jesus, sob a intercessão de Nossa Senhora do Carmo, semana inteira, porque é a semana dela. Em nome do Pai, do Filho e do Espírito Santo. Amém. Nossa Senhora do Carmo, venho nesta tarde consagrar-me inteiramente a vós. Tudo que sou, tudo que tenho, entrego em vossas mãos. Nossa Senhora do Carmo, suplico-vos que fortaleçais com vosso poder a minha fraqueza. Nossa Senhora, nesta tarde, iluminai a escuridão da minha mente com a vossa sabedoria. Nossa Senhora, que o santo escapulário traga-me a vossa especial proteção nas lutas do dia a dia, para que eu possa ser fiel ao vosso divino filho. Mãe, que o teu santo escapulário afaste-me de tudo que é pecaminoso. Revista-me, ó mãe, com as virtudes de um verdadeiro discípulo. Nossa Senhora, mãe do santo escapulário, ofereço esta oração para minha salvação e na intenção que agora apresento, diga os nomes, pense em alguém e reze comigo. Nossa Senhora do Carmo, proteja-nos de todo o mal, livra-nos de toda maldade. Ave Maria, cheia de graça, o Senhor é convosco. Bendita sois vós entre as mulheres, e bendito é o fruto do vosso ventre, Jesus. Santa Maria, Mãe de Deus, rogai por nós, pecadores, agora e na hora de nossa morte. Amém. Mãe, abençoai a minha família. Abençoai os que se recomendam às minhas orações. Abençoai e santificai a todos nós. Nossa Senhora do Carmo, protegei-nos na vida, consolai-nos na morte, e seja nossa advogada junto a teu filho Jesus.

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1: Vamos lá, meus amigos, minha amiga, de volta às 5 horas, 9 minutos, hora de, arroba do boi gordo. Olha o mercado do boi gordo nesta segunda-feira, 13. Arroba do boi gordo começa a semana negociada a R$326,65 em São Paulo. Nesta segunda-feira, 13, os preços do boi seguem na mesma tendência nas principais praças de negócio do estado do Pará. Com produto negociado a R$311,50 em Redenção, R$314,50 em Marabá, R$321,50 em Paragominas. Já o preço da vaca gorda é negociado até a R$296,50 em Redenção e em Marabá, respectivamente a R$301,50 em Paragominas. 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
1: E por aqui a gente segue, 5:10, 5:10, trazer participação do ouvinte, galera sintonizada com a gente, fala minha amiga Maria Vieira, lá no Vila Nova. Oi, Maria, boa tarde, como é que você tá? Ô, Maria, cadê você?
2: Daí, boa tarde.
1: Oi, Maria. Maria, tudo bem, Maria?
2: Daí, eu liguei pra você passar aquela música pra mim, Teodoro Sampaio. Oferece pra você e oferece pra todo que já escutou na rádio, viu, Daí? Só isso. Boa tarde pra você e Deus te abençoe.
1: Amém, Maria. Deus nos abençoe sempre. Esqueceu de voltar no paredão, Maria. Uai. Manda outro áudio aí, voltando no paredão, sertanejo, Maria. Já a gente vai falar com a Deusa, né? Com a turma que tá sempre ouvindo a gente. A turma legal. A Deusa não perde um programa, não perde um programa da Berocan. Essa é fiel, né, Deusa? Pra aqui, procura outras rádios. Se você tem a Berocan, pode chamar de sua. É ou não é, uai? 5:11, chegando às clássicas. As marcianas. Por que brigamos? Hora do clássico sertanejo. E trem bom.

essa foi pra minha amiga Maria no Vila Nova. Ê, Teodoro e Sampaio. Olha a hora, gente amiga, 5:17. E por aqui a gente segue trazendo muita moda sertaneja no seu radinho, finalzinho de tarde, 5:17. A gente vai até às 18, conhecido também como 6 da tarde. Oba! É, juntinhos, eu digo a você de lá em programa Tarde Sertaneja. Programa de todas as tardes, Gilson Alves tá chegando, viu, pra comandar. É o Santos aqui só tampando vaga aqui, né? Esse programa Gilson Alves está no tratamento de saúde, mas tá, deu tudo certo, graças a Deus, tá vindo aí pra assumir o seu lugar, viu, Gilson? É, no seu lugar. Vamos trazer mais moda, já já a gente fala com a Deusa. João Paulo e Daniel, quem era eu? É moda boa, não tem jeito. O que que o nome mesmo? Para com isso. 5:17.

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9: Birocan, sua amiga de verdade, 5:25.
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9: Legal, já estamos de volta no programa Tarde Sertaneja, aqui na sua queridinha.
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0: da cidade de Rio Maria, Rio Maria região, né? 5:26, chegou a hora dos clássicos da moda sertaneja, clássico que a gente tá selecionando aqui, né? E olha, quando o cabra é, às vezes segunda-feira, ferve, o que isso, no final de semana, ainda segunda-feira, mata o serviço, olha o que o cabra fala, quer ver?
1: Ô patrão, não vou poder trabalhar hoje não, rapaz, tô aqui no posto tomando um soro, fui atropelado por uma moto logo cedo, a moto tava mais ou menos 180, aí eu caí no chão, veio uma eu nem vi direito, mas acho que era um D20, passou por cima de mim, né, as duas rodas do lado direito. Aí não deu tempo de eu rolar, fui rolar, veio um ônibus lotado de gente, horário de pico, passou por cima de mim também, eu fui levantar, aí veio outro cara com um Camaro amarelo e me atropelou, me jogou contra um poste de luz, quebrou o poste de luz, quebrou a rede, caiu em cima de mim o poste, levei o choque dessas de alta tensão, aí saí andando assim meio cambaleando, aí veio um cara pra me levar meu celular, assim, que eu ia mandar mensagem pro senhor, né? Veio com um pedaço de um caibro, deu umas 9 cacetadas na minha cabeça, com esse caibro, e eu com o celular na mão. Aí, consegui lutar com ele, bater nele ainda. Oba!
0: Tem jeito? Como é que um cidadão desse vai trabalhar com tanta coisa, um acidente assim pequenininho desse, né, gente? Histórias de segunda-feira, é. Ah, velho, o caneco, só que é o seguinte, tem que ir com calma, né? É muita história, né? Ai, será que o patrão acreditou, gente? Vamos falar com a deusa, né? E aí, deusa, boa tarde, como é que você tá? Tudo tranquilo?
2: Adailto, como é que você tá? Adailto,
0: eu tô
2: tudo bem com você?
0: Graças a Deus.
2: Adailto, eu tava querendo ouvir uma música com Léo Magalhães, A Fila Anda. Ofereço pra você, pra Sueli, pra Concita, pra mim e pra todos que tiver sintonizado na Rádio Berocã neste momento. Adailto, eu vou votar número 1 no paredão. Boa tarde.
0: Boa tarde, Daniel. Deus, um abraço pra você, fica com Deus. A Maria voltou aqui pra votar, né, Maria? Você tinha esquecido de votar no paredão, né, Maria?
3: Oi, Daio, a Maria de novo, desculpa aí.
0: Sem problema.
3: Eu vou votar na número 1, viu, Daio?
0: Tá certo, Maria, um abraço. Tchau, Maria. Gente, desde que o Gil saiu, que assumiu o Tarde Sertaneja, só ganha a número 1, né? No paredão sertanejo, já percebeu? Já percebeu, Bodinho? Já?
4: É.
0: Só ganha a número 1, né, Bodinho?
4: É.
0: Será por quê? Chegando mais uma clássica, morto de saudade sua, César e Paulinho.

Olha a hora, gente amiga. Berocan, sua amiga de verdade, 5:35. Berocan. 5:35, quase final do programa, né, Bodinho? Quase na hora, nós embora, né? É, pegar um cafezinho da tarde, né, Bodinho? Oi, segunda-feira, aí vem ver o Kizuki ontem, né, Bodinho? Eita! Vamos trazer Jean Giovanni, roupa de lua de mel. Essa é clássico, né? E clássico era dos clássicas.

aí, Mato Grosso e Matias. Foi pensando em você. Ei, modão bom, é? Deixa eu lembrar.

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1: Verocan, sua amiga de verdade, 5:44.
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1: Legal, gente, de volta no programa Tarde Sertaneja aqui na sua.
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1: Legal, o modinho chega no final, quase finalzinho, né, modinho? Sabiazinha já começa a chegar, fala, oh, vazam. Tá chegando a noite, então vamos trazer Christian Ralph, aí nós já a gente volta pra encerrar o programa, tá bom? Saudade, Christian Ralph, 5:48.

0: Nada do sertanejo, sem dúvida, Christian Ralph.
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0: Pois é, meus amigos, finalzinho de programa, né? São 5:50, conhecido também como 6:50, né? E a sabiazinha chegou, fazer o que, né, Bodinha? Embora, né? A sabiazinha aparece, é um problema, né? Começa a chegar as... o pessoal da noite aí, passarinhozinhos, caracu, significa hora de ir embora, hora de preparar aquele cafezinho da noite, né? Porque se não for, Bodinho, sabe o que que aparece? É melhor ir embora, né, Bodinho? Ai, ai, ai.

aí, meus amigos, minhas amigas, pra você que ficou sintonizado com a gente até agora, né? E se encerra agora mais um Tarde Sertaneja, hoje 13 de julho de 2026. E a gente pede a proteção do nosso Senhor Jesus Cristo pra mais uma semana aí de trabalho, né? Mais uma semana abençoada. Que Deus os abençoe sempre, a minha família, a tua família, você que tá ouvindo neste momento aí. Abençoe toda a direção da nossa querida Beruca FM. Abençoe todos os amigos que esteve com a gente até agora e vai continuar, porque vem aí o programa Encontro com Deus, com Angélica.

0: você meditar juntos aí com essa turma aí a palavra de Deus de hoje, né? Evangelho de hoje. Então é isso, a todos uma boa noite, né? Fica com a última paredão que você escolheu, o paredão sertanejo de hoje foi esse aqui. Forte abraço a todos e quem com encontro com Deus, Angélica, Isaías e Maria. Eu volto amanhã com fé em Deus, mais um Tarde Sertanejo. Tchau, gente. Fiquem todos com Deus.
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1: 5:59.
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3: O anjo do Senhor anunciou a Maria
4: e ela concebeu do Espírito Santo.
3: Ave Maria, cheia de graça, o Senhor é convosco. Bendita sois vós entre as mulheres e bendito é o fruto do vosso ventre, Jesus.
4: Santa Maria, Mãe de Deus, rogai por nós, pecadores, agora e na hora de nossa morte. Amém.
3: Eis aqui a serva do Senhor.
4: Faça-se em mim segundo a vossa palavra.
3: Ave Maria, cheia de graça, o Senhor é convosco. Bendita sois vós entre as mulheres e bendito é o fruto do vosso ventre, Jesus.
4: Santa Maria, Mãe de Deus, rogai por nós, pecadores, agora e na hora de nossa morte. Amém.
3: E o Verbo se fez carne
4: e habitou entre nós.
3: Ave Maria, cheia de graça, o Senhor é convosco. Bendita sois vós entre as mulheres e bendito é o fruto do vosso ventre, Jesus.
4: Santa Maria, Mãe de Deus, rogai por nós, pecadores, agora e na hora de nossa morte. Amém.

0: precisa de tanta misericórdia conosco. Aprendamos também nós a usar de misericórdia com os outros, especialmente aqueles que sofrem. Papa Francisco.
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0: Queridos irmãos, queridas irmãs, boa noite. Estamos iniciando mais um programa Encontro com Deus. E o nosso encontro com Deus, para que ele aconteça bem, precisamos saudar a Deus. Então, que o nosso programa Encontro com Deus comece em nome do Pai, do Filho e do Espírito Santo.
1: Amém.
0: Que bom, saudamos o nosso Pai do Céu, nosso Jesus e o nosso Espírito Santo. Vamos, sempre como eu digo, pensar um pouquinho no dia de hoje. O que estamos fazendo? Estamos caminhando para ir ao rumo de Cristo ou estamos caminhando para ir para o lado do nosso inimigo? É interessante que o evangelho de hoje vai propor a cada um de nós uma mudança radical. Ou eu mudo radical para seguir a Cristo, ou então eu serei deixado para trás, deixado de lado, porque não sou digno de seguir a Ele, se não fizer aquilo que Ele está me mostrando que eu preciso fazer. Todos nós sabemos, a maioria, o que é pecado e o que não é. Quando eu faço um pecado que eu já sei que é, ele é mais pecado ainda. Quando de repente eu não tenho essa consciência, talvez nem pecado seja, mas é preciso tomar cuidado, porque existe uma linha muito fina, muito tênue entre o pecado e o não pecado. É preciso saber para não pisar do lado errado dessa linha. Queridos irmãos, queridas irmãs, convido a todos a refletir a palavra de Deus, que hoje está em Mateus capítulo 10, versículo de 1 a 11, depois Mateus capítulo 10, versículo do 34 ao 11. E depois o capítulo 1, que é do versículo o versículo 1, que é do capítulo 12. Mateus 10, 34, o versículo 34 do capítulo 10, e depois versículo de 11 ao 1. Tá bom? Então, que o evangelho de hoje, ele vai nos levar a refletir se queremos ser de Cristo ou não. E agora, como nós já iniciamos nosso programa com cumprimentando a Deus e fazendo a nossa reflexão inicial, vamos também fazer as nossas orações. Nós vamos começar fazendo a oração da coleta, aonde Deus quer que nós mostremos para Ele aonde dói o nosso coração, aonde que dói aquilo que nós não conseguimos curar, Ele quer curar. Essa oração da coleta, você pensa nos seus problemas, naquilo que você quer entregar para Deus, e Deus vai fazer acontecer, desde que seja feito de coração limpo. E tudo aquilo que for bom para você, Deus concede. Aquilo que não é, Deus não concede. Então, que nós saibamos entender que a oração da coleta, ela leva para Deus todas as nossas dificuldades e problemas, mas que seja feito com fé, com o coração limpo. Vamos lá? Ó Deus, que mostrais a luz da vossa verdade aos que erram, para retornarem ao bom caminho, dai aos que professam a fé rejeitar o que não convém ao cristão e abraçar tudo o que é digno deste nome. Por nosso Senhor Jesus Cristo, vosso Filho, que é Deus e convosco vive e reina na unidade do Espírito Santo, por todos os séculos dos séculos.
1: Amém.
0: E também vamos fazer a oração do Espírito Santo e, né, logo em seguida faremos também a oração vocacional, né? Porque nós temos, todo mundo gosta que tenha o padre na cidade. Se tivesse mais de um, maravilha. Mas muitas vezes nós não queremos doar os nossos filhos, netos, sobrinhos e assim por diante para ser um religioso, uma religiosa e assim por diante. Eu conheci uma história de um vocacionado, convivi com ele um tempo, muito bem vocacionado, muito, dava-se ao entender que seria um bom padre. Já estava no seminário, já tinha alguns anos, mas infelizmente a mãe não queria que ele fosse padre. Resultado, ele jogando futebol no seminário, então machucou a perna e teve que retornar à sua casa para poder fazer um tempo de tratamento para depois voltar ao seminário. Nesse espaço de tempo aí de 2-3 meses, a mãe conseguiu desvirtuar ele, arranjou uma namorada para ele e tirou ele do caminho de Deus, até que ele desistiu, já mais ou menos 70% dos estudos prontos, e se voltou a fazer o casamento, a ser casado, a voltar para a vontade da mãe. Queridos irmãos, queridas irmãs, entendam bem, quando você tem um vocacionado, mas que você faz de tudo para tirar ele da vocação, das coisas de Deus, você está cometendo um pecado gravíssimo, chama omissão. Você está omitindo que o seu filho, a sua filha, vá seguir o caminho de Deus. E esse pecado de omissão diante de Deus é grave, porque a omissão dessa mãe fez com que Deus perdesse um sacerdote que poderia estar livrando, levando a palavra a muitas pessoas, e mesmo até na sua família, quem sabe até dando a unção dos enfermos para a própria mãe. É que nós precisamos pensar que precisamos doar nossos filhos para o serviço de Deus.
1: E nós vamos agora ouvir uma música e daqui a pouquinho nós voltamos com o programa Encontro com Deus, já invocando o Espírito Santo.

0: Pode subir um pouquinho. Não tá tocando nada.
1: Você tá. Tá lá não.
2: Tá.
0: Queridos irmãos, queridas irmãs, quando são 6:17, estamos de volta com o programa Encontro com Deus.
2: E vamos então fazer a nossa oração pedindo ao Espírito Santo que venha sobre nós, que unja o nosso agir, o nosso falar, o nosso pensar, para que nós possamos juntos levar a palavra de Deus. Vinde Espírito Santo, enchei os corações dos vossos fiéis e acendei neles o fogo do vosso amor. Enviai o vosso Espírito e tudo será criado e renovareis a face da terra. Oremos. Ó Deus, que instruíste os corações dos vossos fiéis com a luz do Espírito Santo, fazei que apreciemos retamente todas as coisas, segundo o mesmo Espírito, e gozemos sempre da sua consolação. Por Cristo Senhor nosso.
3: Amém.
2: E vamos então fazer a nossa oração vocacional. O Isaías já explicou o que que é, né? Então vamos junto pedir a Deus que venha manifestar a sua vontade e suscitar novas vocações. Jesus, Mestre Divino, que chamaste os apóstolos a vos seguirem, continuai a passar pelos nossos caminhos, pelas nossas famílias, pelas nossas escolas. E continuai a repetir o convite a muito de nossos jovens. Dai coragem às pessoas convidadas. Dai força para que vos sejam fiéis, como missionários leigos, diáconos, padres, consagrados e consagradas, para o bem do povo de Deus e de toda a humanidade.
3: Amém.
2: E continuando o nosso programa Encontro com Deus, quando são 18:18, nós vamos passar o telefone para que você possa entrar em contato conosco, passar sua mensagem, passar o seu áudio, pedindo a sua oração, pedindo a sua música. Nós teremos o maior prazer em atender você. O telefone é o 99105-5722. 991-99105-5722. Isso mesmo, 991-05-5722. É o telefone para você entrar em contato conosco. A Angélica está ali atenta às ligações, às mensagens, para que a gente não deixe passar nenhum sem a gente colocar o seu pedido nos pés de Nossa Senhora. Nós sabemos que Nossa Senhora é nossa advogada, nossa intercessora, e ela só está esperando você pedir. E nós queremos mandar um abraço para toda a comunidade, né, Ben?
0: Isso mesmo, para as nossas comunidades urbanas e rurais. As nossas comunidades urbanas, Nossa Senhora de Guadalupe, aqui no setor Chácara, Divino Pai Eterno, setor Remo, Nossa Senhora de Nazaré, no Maringá, São Miguel Arcanjo, no Planalto, São José Operário, no Parque da Liberdade, Santa Irmã Dulce, nas Casas Populares, São Pedro e São Paulo, no Cascalheira, Nossa Senhora das Graças, no Jardim Paraíso, São João Batista, no Vila Nova, e também a nossa comunidade central, Nossa Senhora Aparecida, aí no todo o centro da cidade, mas a mãe atinge a todas as comunidades, cobre com seu manto sagrado. E também as nossas comunidades rurais, que aqui a gente ainda não tem a lista das nossas comunidades, mas nós temos o nosso irmão Joãozinho Ferreira, que está sempre ligado conosco lá na fazenda. Nós temos o Alex e assim por diante, temos vários e vários na zona rural que ouve o programa Encontro com Deus todos os dias. E também agradecer a todas as pessoas que já estão conosco e trazer também a todas as pessoas que estão chegando agora que você está no programa Encontro com Deus da paróquia Nossa Senhora Aparecida de Rio Maria, no sul do Pará. Se você está passando pela nossa cidade, que você seja bem-vindo, se vai seguir viagem, que tenha uma boa viagem protegida por São Cristóvão. E se você vai sair de viagem, também tem uma boa viagem protegida por São Cristóvão. mas é muito bom colaborar com o santo, não beber enquanto dirige, né? É muito bom fazer isso, antes de viajar, revisar seu carro, seu caminhão, o santo vai agradecer aquilo que você puder fazer para que essa viagem fique muito boa, e aí com a proteção de São Cristóvão, aí não tem erro, você vai e volta tranquilo, porque você se cuidou e tem a proteção de São Cristóvão.
2: E continuando o nosso programa Encontro com Deus, quando são 18:22, nós queremos lembrar que nós temos a palavra do Santo Evangelho, né? Daqui a pouquinho, acho que o Isaías já colocou para vocês o Santo Evangelho de hoje, né? A citação. Mas para você que está chegando agora, eu vou repetir a citação bíblica em Mateus, capítulo 10, versículo do 34. Do 34 ao 11.1. Eu vou olhar direitinho aqui até onde vai e falo para você.
0: Meu
2: tá?
0: Bem, Mateus, capítulo 10, versículo 34 do capítulo 10, e depois no capítulo 11.
2: O versículo 1.
0: Isso.
2: Certo? Porque a gente, daqui a pouquinho a gente vai ler para vocês, proclamar, quer dizer, né, o Santo Evangelho e meditar a palavra de Deus. O que, que Deus tem para falar conosco hoje, será, né? É muito bom a gente ficar atento àquilo que Deus tem para nos colocar no dia a dia. Porque se a gente não ouve o Evangelho, se a gente não escuta a palavra de Deus, nós vamos caminhar sem rumo, sem direção, sem sabedoria e sem discernimento. Então é preciso que Deus nos oriente como caminhar e com quem caminhar. E vamos ouvir mais uma música e daqui a pouquinho a gente volta com o nosso programa Encontro com Deus.

0: Queridos irmãos, queridas irmãs, estamos de volta com o programa Encontro com Deus, quando são 18 horas e 27 minutos. E o nosso programa segue sempre falando da palavra de Deus. O nosso programa se chama Encontro com Deus. Como eu sempre digo, tira aquele tempinho, ouça o programa. Se não quer ouvir o programa inteiro, ouça o evangelho, medite o evangelho junto conosco.
1: E nós queremos também mandar um abraço, o nosso carinho, o nosso respeito para dona Anitta, para o seu Cícero, que está lá escutando o programa Encontro com Deus, o Mader, lá em Frutal, Minas Gerais, a quase 2000 quilômetros, né, Mader? Mas está aí ligadinha, minha irmã, Alicinha, o Pelé, que está lá em Frutal também, ouvindo o nosso programa. E aqui em Rio Maria tem o Faustino, tem os nossos colaboradores que ficam sempre atentos com o nosso programa, a Rose, a Rosa, né? Sempre ligadinha, a Deusa, também temos a Concita, o Zé Carlos, e o Galego, e assim por diante, vários e vários amigos, né? Que ficam aí sintonizados, graças a Deus, com o programa Encontro com Deus. É um final de tarde mais alegre, né? Quando a gente escuta a palavra de Deus. O Padre Joaquim vive pedindo para nós, né? Que a gente estude a palavra, leia a palavra de Deus. Então, assim, esse programa vem te ajudar a fazer isso. Vem ajudar você, pelo menos no finalzinho da tarde, né? Quando você já trabalhou, já está chegando em casa, você escuta o Santo Evangelho e medita junto conosco. O Evangelho, ele precisa ser lido e meditado. Ele precisa trazer frutos, né? É preciso que eu leia e entenda o que está falando naquele Evangelho para mim no dia de hoje. E é isso que nós gostaríamos que chegasse até o seu coração. Esse Evangelho que daqui a pouquinho vai ser proclamado, mas que ele chegue no seu coração. E o nosso carinho, o nosso respeito por todos vocês que estão aí ligadinho conosco no programa Encontro com Deus. E nós vamos para mais um intervalozinho e já voltamos com o Santo Evangelho.

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0: E vamos então para o nosso Santo Evangelho do dia de hoje. Mais uma vez eu vou repetir para você, para que você possa junto conosco proclamar o Santo Evangelho. Mateus capítulo 10, do versículo 34 e depois do capítulo 11, versículo 1. O Senhor esteja conosco.
1: Ele está no meio de nós.
0: Proclamação do Evangelho de Jesus Cristo segundo Mateus.
1: Glória a vós, Senhor.
0: Naquele tempo, disse Jesus aos seus discípulos: não penseis que vim trazer paz à terra. Não vim trazer paz, mas sim a espada. De fato, vim separar o filho de seu pai, a filha de sua mãe, a nora de sua sogra. E os inimigos do homem serão os seus próprios familiares. Quem ama seu pai ou sua mãe mais do que a mim, não é digno de mim. Quem ama seu filho ou sua filha mais do que a mim, não é digno de mim. Quem não toma a sua cruz e não me segue, não é digno de mim. Quem procura conservar a sua vida, vai perdê-la. E quem perde a vida por causa de mim, vai encontrá-la. Quem vos recebe, recebe a mim. E quem me recebe, recebe aquele que me enviou. Quem recebe um profeta por ser profeta, receberá a recompensa de profeta. E quem recebe um justo por ser justo, receberá a recompensa de justo. Quem der ainda que seja apenas um copo de água fresca a um desses pequeninos, por ser meu discípulo, em verdade vos digo, não perderá a sua recompensa. Quando Jesus acabou de dar essas instruções aos 12 discípulos, partiu daí a fim de ensinar e pregar nas cidades deles. Palavra da salvação.
1: Glória a vós, Senhor.

0: queridos irmãos, queridas irmãs, vamos refletir um pouco sobre o evangelho de hoje, né? O evangelho que Mateus trouxe para nós hoje, ele fala muito forte. Jesus traz uma mensagem muito forte do seguimento a ele. Em outros evangelhos, por exemplo, ali onde diz: Senhor, eu quero te seguir, mas deixa eu ir sepultar meu pai. Jesus disse: segue-me, deixe que os mortos sepultem seus mortos. Ou então é a mesma coisa: quem tem fé, segue; quem não tem fé, já morreu, fica para trás. Mas Jesus falou assim, parece que Jesus está, peraí, era para agregar o povo, está desagregando. Quando ele diz: pensa que eu vim trazer a paz? Não, eu vim trazer a espada, separar o pai do filho, a mãe da filha e assim por diante. Mas Jesus estava dizendo isso porque ele quis dizer o seguinte: eu sou o caminho, a verdade e a vida. Quando as pessoas percebessem a mensagem dele e fosse aderir à mensagem dele, que ele manda um recado muito claro: quem não deixa tudo, não me segue, não é digno de mim; quem não carrega sua cruz e não me segue, não é digno de mim, e assim por diante. Queridos irmãos, queridas irmãs, é necessário que nós sejamos radical. Esse é o recado que Jesus manda para cada um de nós hoje no seu segmento. Se você, muitas vezes nós imaginamos que isso seria com o padre, não, mas se você é um casal abençoado por Deus, você precisa ser radical e seguir Jesus, construir o seu lar sobre a rocha que é Jesus. Sempre em primeiro lugar está Deus, está Jesus. Então ele está dizendo que quem compreender essa mensagem, numa casa tem pai, mãe, dois filhos, o que que vai acontecer? Se os filhos entender essa mensagem radical de seguir a Jesus e os pais não compreenderem essa mensagem, entre eles vai haver discordância, pode haver discussão muitas vezes. Então, quem encontra e entende a palavra de Jesus, o seguimento que Jesus quer que nós façamos com ele, e os outros que não compreenderem, vão estar sempre contra, e por isso haverá conflitos. É comum quando a mulher começa muito a ir à igreja e o marido não quer ir, ele fica falando: agora certo vai casar com a igreja, vai me deixar, todo dia vai para a igreja e me larga. Não é não, companheiro ou companheira, é porque a pessoa que está fazendo isso entendeu o chamado de Jesus Cristo, está tentando ser digna ou digno do seguimento a ele. E nós que ficamos em casa com o coração fechado, pensando só em briga e discussão, não compreendemos Jesus. Portanto, nós corremos o risco, um outro evangelho que diz: duas mulheres estarão moendo no moinho, uma será deixada e a outra será tirada, porque uma já compreendeu a palavra de Deus e a outra ainda não, e assim por diante. Esse evangelho de hoje, ele traz para nós alguns conselhos que nós precisamos compreender. O primeiro, que diz assim, ele traz uma mensagem muito forte: seguir Jesus exige coragem, fidelidade e decisão, mesmo quando isso traz dificuldades ou incompreensões. Então, que nós temos que entender que a escolha por Jesus tem que ser radical. Nós temos que ter coragem, fidelidade e decisão, mesmo que isso traga dificuldades ou incompreensões. Jesus é mais, ele é o foco. Nós precisamos seguir Jesus. Quando Jesus diz assim: não vim trazer a paz, mas a espada, ele não está incentivando a violência. Não, muito pelo contrário. A espada simboliza divisão, que pode acontecer quando alguém escolhe viver o evangelho. Nem todos aceitam essa escolha, e até mesmo dentro da família podem surgir conflitos por causa da fé. É muito comum, não é? Na nossa casa, muitas pessoas, muitas famílias ficam divididas por causa da fé. Isso não deveria acontecer. A fé em Jesus tem que unir a nossa família e não dividir. Queridos irmãos e queridas irmãs, que nós olhemos o seguimento de Cristo e tenhamos coragem de começar a trilhar esse caminho. Às vezes a gente erra, cai, mas Jesus está te esperando para que você volte atrás e recomece, porque ele está esperando você de braços abertos. Olha, colocar Jesus em primeiro lugar, nada deve ocupar o lugar de Deus em nosso coração, nem mesmo os laços familiares, quando eles nos afastam da vontade de Deus. Carregar a própria cruz, ser discípulo de Cristo, significa aceitar sacrifícios, renúncias e permanecer fiel mesmo nas provas. E nós precisamos ainda mais praticar o bem, mesmo que seja o menor dos nossos irmãos, porque quando nós praticamos os bens aos menores dos nossos irmãos, nós estamos praticando esse bem a Deus, quando ele diz que deu mesmo que seja um copo de água a um desses pequeninos. E os pequeninos podem ser as crianças, sim, mas também os adultos que não têm nada, nem mesmo conhecimento da palavra de Deus. Esse é um pequeno no reino do céu. Nós somos pequenos. Então, tudo aquilo que eu posso oferecer do conhecimento, do seguimento de Deus, do seguimento de Jesus, é bem-vindo. Jesus agradece e te fortalece cada vez mais para que você seja um discípulo dele. Quando diz aqui discípulo, parece que é aquele tempo antigo que tinha os discípulos que seguiam Jesus. E não é. Hoje, cada um de nós, batizado, somos discípulos de Cristo. Somos profetas de Cristo, porque o batismo tem que tornar cada um de nós um profeta, anunciador e denunciador, porque nós seguimos a Cristo, aquele que não tem pecado. Queridos irmãos, queridas irmãs, que esse evangelho de hoje possa trazer para cada um de nós, possa trazer para as nossas famílias a vontade de conhecer melhor e de seguir a Cristo. Porque se assim fosse, o nosso mundo hoje seria um pouco melhor. É aquele ditado: você quer mudar o mundo? Pois vá para sua casa e comece por ela, fazendo da sua casa uma igreja doméstica.
1: E ainda nesse evangelho de hoje, nós podemos refletir um pouquinho também com essa palavra de Deus. O que é que eu e você podemos fazer sem Deus? Você respira, eu respiro, se Deus não quiser que eu respire? Eu caminho, se Deus não quiser que eu não caminhe? O que é que eu posso fazer sem Deus? Nós deveríamos parar e pensar todos os dias, e bater nosso joelho no chão e agradecer a Deus. Porque Ele nos acorda pela manhã e Ele nos dá um dia inteiro para viver. E esse dia inteiro para viver, nós costumamos tirar o mínimo possível para agradecer a Deus. Quando agradecemos. E quando Deus vem chamar nossa atenção nesse evangelho de hoje, que nós precisamos fazer dessa mudança radical na nossa vida, Ele só está querendo dizer para mim, para você, para cada um de nós: o seu caminho é o céu. Eu tenho uma morada para você. E nós brincamos com isso. E o nosso tempo aqui é tão curto. O nosso tempo aqui, a gente não sabe nem o dia, nem a hora. Hoje eu posso estar aqui falando com você, daqui a pouco eu posso não estar nesse mundo. E é por isso que Deus tem pressa. Pressa em nos acolher. Pressa na nossa mudança de vida. Pressa em fazer com que nós entendemos o evangelho do dia. Esse evangelho de hoje, todo o evangelho, toda a palavra de Deus. Aí você pode dizer assim: ah, Marinha, mas eu leio, mas não entendo. Peça para quem entende te ajudar. Ou então peça sabedoria a Deus para entender. Porque Deus dá sabedoria quando a gente pede. Talvez você lê um capítulo todo, aí não entende. Mas se você lê um

0: gente não se abre a conhecer a Deus, a misericórdia de Deus. Porque basta pedir, ele já falou para mim, para você: pede e recebereis, bate e a porta vai se abrir. Então vamos pedir, meu irmão, vamos pedir, minha irmã, a Deus, para que ele nos dê sabedoria de entender tudo aquilo que precisamos fazer aqui na terra hoje, para que a gente possa ir para o céu. Eu tenho certeza que ninguém de nós queremos ir para o inferno, mas do jeito que as coisas andam, tem uma santa, e até revelou a Santa Faustina. Eu não lembro o nome de quem foi, mas eu sei que santa foi revelado a Santa Faustina, que o inferno estava cheio, e sabe de quê? De jovens. De jovens. Isso dói ao nosso coração. Por quê? Se os nossos jovens não estão indo para o céu, será que eu, como mãe, como pai, não falhei? Será que eu mostrei esse caminho aqui que Jesus falou no Santo Evangelho de hoje para o meu filho, para a minha filha, para que ela ganhasse o céu? Ainda dá tempo. Nós precisamos começar hoje, agora, a fazer essa renúncia do mundo e ir para o caminho que Deus nos preparou, que é o céu. Que essa palavra caia em coração bom e em terreno bom, como ontem o nosso seminarista disse na Santa Missa. Que essa palavra caia no seu coração e que o seu coração, o meu coração, o nosso coração seja um terreno bom e a gente possa dar fruto na nossa família. Louvado seja nosso Senhor Jesus Cristo.
1: Para sempre seja louvado.

0: Boa noite, Madi. Paz de Cristo, amor de Maria.
1: Benção, Tibirinha.
2: Deus que te abençoa, meu campeão.
1: Essa
2: tudo
1: tarde
2: bem?
1: Eu quero pedir oração pela solenidade de Nossa Senhora do Carmo, que será depois de amanhã, quinta-feira.
2: Verdade,
1: às 8 horas
2: festa,
1: da manhã.
2: Né?
1: E a minha viagem para Araxá com a Federação das Apaes.
2: Oh.
1: Fique com Deus e um cheiro do Major.
2: Ei, mas você é campeão mesmo, hein, meu filho? Boa viagem, viu? Timarinha vai estar aqui torcendo por você e por toda a equipe aí da Apae de Frutal, Minas Gerais, tá bom? E a Timarinha quer ver os vídeos, tá? Manda pra ti, manda o app pra Timarinha procurar aqui e seguir, tá bom? Um cheiro, meu campeão. Deus que te abençoa.
0: Boa noite, Leonice. Paz de Cristo, amor de Maria.
3: Boa noite, meus irmãos da Birocá. Paz de Cristo.
2: Boa noite, minha irmã.
3: Que Deus possa estar nos abençoando sempre, né?
2: Amém.
3: E quero pedir oração pro Delclenes Ferreira Gomes, que está esperando uma vaga em Barretos.
2: Vai sair, em nome de Jesus, vai sair.
3: E quero pedir pro Selmo também, que está esperando uma vaga para Uberaba.
2: Oh, Jesus, misericórdia,
3: né? Fazer a amputação da outra perna, que Deus dê força pra eles e que tudo vai dar certo logo, logo.
2: Eu
3: quero
2: quiser.
3: Pedir oração pra minha família, né? Meus filhos, pra toda a minha família aí de Rio Maria.
2: Amém, minha irmã.
3: Minha família aqui de Frutal, que Deus possa estar nos abençoando. E pro Mádia, né? Que Deus abençoe ele, que Deus ilumine ele, né? Que dê tudo de bom. Que ele seja sempre aquele menino alegre que ele sempre foi e é, né?
2: Verdade, minha irmã.
3: Que Deus nos abençoe. Tanto vocês aí de Rio Maria, a gente aqui de Frutal. Fiquem com Deus.
2: Amém, minha irmã. Fica com Deus também. Um cheiro no Pelé. Deus abençoe vocês. E nós já estamos colocando aos pés de Nossa Senhora tudo aquilo que você apresentou. Tenha certeza, confiança. Diga para esses nossos irmãos, confie. Nossa Senhora está perto, está cuidando.
0: Boa noite, Deus. A paz de Cristo, amor de Maria.
4: Boa noite, Dona Marinha.
2: Boa noite, Deusa.
4: Boa noite, seu Isaí.
5: Boa noite,
4: Dona Marinha.
5: Deusa.
4: Eu Oi. Quero pedir oração, Dona Marinha, para você e toda a sua
2: irmã.
4: Família.
2: Obrigada.
4: Quero pedir oração, Dona Marinha, para o seu Isaí, toda a família dele.
5: Obrigado, minha
4: quero
5: irmã.
4: Quero pedir oração para a Angélica, toda a família dela.
2: Obrigada.
4: Quero pedir oração, Dona Marinha, para os meus vizinhos.
2: Amém.
4: Quero pedir oração, Dona Marinha.

0: Marinha para mim.
1: Sim.
0: Quero pedir oração da Ana Marinha para Raimundinha, toda a família dela.
1: Amém.
0: Quero pedir oração da Ana Marinha para aqueles que estão doentes nos hospitais.
1: Verdade.
0: Boa
1: verdade.
0: Noite, Dona Marinha.
1: Boa noite, Deusa. Um prazer falar com você, minha irmã. Muito obrigada por estar participando conosco. Que Deus te abençoe sempre, viu, Deusa?
2: Boa noite, Priscila. Paz de Cristo, amor de Maria. Oi, boa noite. Aqui é Priscila, Flávia, Alice e Amanda, chegando de Xinguara e ouvindo o Encontro com Deus.
1: Um cheiro, vovó. Um cheiro, vovó. Vovó ama vocês, viu? Cheiro, mamãe.
2: Boa noite, Regiane. Paz de Cristo, amor de Maria. Boa noite, a paz de Cristo. Quero colocar pelo meu primo, fazendo 3 dias de falecido, e por toda a minha família.
1: Sim, com certeza, minha irmã. Vamos apresentar as santas almas, apresentar também a alma do seu primo, a Nossa Senhora. Tenho certeza que ela cuida.
2: Boa noite, Zé Carlos. Paz de Cristo, amor de Maria. Boa noite, a paz de Cristo. Toca uma música. Deus é maior, oração para mim e minha família.
1: Boa noite, Zé Carlos. Um prazer falar com você, meu irmão. Ouvinte assíduo, né, do nosso programa aqui, Encontro com Deus. Um prazer. Obrigada por estar participando conosco.
2: Boa noite, Paulo. Paz de Cristo, amor de Maria. Boa noite, Angélica, Dona Marinha e seu Isaías.
1: Boa noite, Paulo.
3: Boa noite, Paulo.
2: Nas intenções de hoje, coloco a todos os ouvintes e meus filhos. Toca aí, Anjo de um Resgate, Eternos Amigo. Ofereço para a família Carlos e Solange, Rita e Salma, de Conceição do Araguá, e para o netinho deles, o pequeno Bento, e para Noêmia em Pau d'Arco, Paulo.
1: Com certeza, Paulo. Vamos tocar daqui a pouquinho. A Angélica coloca e a gente vai colocar a música para eles, tá bom? E vamos colocá-los em oração também. Muita saudade também da Solange e do seu Carlos. Um abraço para eles. Se eles estiverem ouvindo o nosso programa, quando vier para passear aqui, a gente quer ver vocês, tá bom? E vamos já rezar a nossa dezena do terço. Louvado seja Deus. Nós temos muito o que apresentar a Nossa Senhora hoje. Hoje nós vamos dar trabalho para ela, né? Bastante pedidos de oração. E Nossa Senhora, eu tenho certeza que ela tem o maior prazer em apresentar ao seu filho Jesus tudo aquilo que você colocou. E você que não deu tempo de colocar, não tenha preocupação. Nós estaremos rezando unido a você, tá bom? E nós queremos colocar também aqui a intenção da Rosa. A Rosa faz tempo que não liga para o programa Encontro com Deus. Nós queremos te colocar, Rosa, na presença do Senhor, tá bom? Que Deus possa manifestar a sua vontade na vida de cada um de vocês que apresentaram aqui e as suas intenções. Pai nosso que estais no céu, santificado seja o vosso nome. Venha a nós o vosso reino, seja feita a vossa vontade, assim na terra como no céu.
3: O pão nosso de cada dia nos dai hoje, perdoai as nossas ofensas, assim como nós perdoamos a quem nos tem ofendido. E não nos deixeis cair em tentação, mas livrai-nos do mal. Amém.
1: Ave Maria, cheia de graça, o Senhor é convosco. Bendita sois vós entre as mulheres, e bendito é o fruto do vosso ventre, Jesus.
3: Santa Maria, Mãe de Deus, rogai por nós, os pecadores, agora e na hora de nossa morte. Amém.
1: Ave Maria, cheia de graça, o Senhor é convosco. Bendita sois vós entre as mulheres, e bendito é o fruto do vosso ventre, Jesus.
3: Santa Maria, Mãe de Deus, rogai por nós, os pecadores, agora e na hora de nossa morte. Amém.
1: Ave Maria, cheia de graça, o Senhor é convosco. Bendita sois vós entre as mulheres, e bendito é o fruto do vosso ventre, Jesus.
3: Santa Maria, Mãe de Deus, rogai por nós, os pecadores, agora e na hora de nossa morte. Amém.
1: Ave Maria, cheia de graça, o Senhor é convosco. Bendita sois vós entre as mulheres, e bendito é o fruto do vosso ventre, Jesus.
3: Santa Maria, Mãe de Deus, rogai por nós, os pecadores, agora e na hora de nossa morte. Amém.
1: Ave Maria, cheia de graça, o Senhor é convosco. Bendita sois vós entre as mulheres, e bendito é o fruto do vosso ventre, Jesus.
3: Santa Maria, Mãe de Deus, rogai por nós, os pecadores, agora e na hora de nossa morte. Amém.
1: Ave Maria, cheia de graça, o Senhor é convosco. Bendita sois vós entre as mulheres, e bendito é o fruto do vosso ventre, Jesus.
3: Santa Maria, Mãe de Deus, rogai por nós, os pecadores, agora e na hora de nossa morte. Amém.
1: Ave Maria, cheia de graça, o Senhor é convosco. Bendita sois vós entre as mulheres, e bendito é o fruto do vosso ventre, Jesus.
3: Santa Maria, Mãe de Deus, rogai por nós, os pecadores, agora e na hora de nossa morte. Amém.
1: Ave Maria, cheia de graça, o Senhor é convosco. Bendita sois vós entre as mulheres, e bendito é o fruto do vosso ventre, Jesus.
3: Santa Maria, Mãe de Deus, rogai por nós, os pecadores, agora e na hora de nossa morte. Amém.
1: Ave Maria, cheia de graça, o Senhor é convosco. Bendita sois vós entre as mulheres, e bendito é o fruto do vosso ventre, Jesus.
3: Santa Maria, Mãe de Deus, rogai por nós, os pecadores, agora e na hora de nossa morte. Amém.
1: Glória ao Pai, ao Filho e ao Espírito Santo.
3: Como era no princípio, agora e sempre. Amém.
1: Ó Maria, concebida sem pecado,
3: rogai por nós que recorremos a vós.
1: Ó meu Jesus,
3: perdoai-nos e livrai-nos do fogo do inferno. Levai as almas todas para os céus e socorrei principalmente as que mais precisarem da vossa misericórdia.
1: Nossa Senhora Aparecida,
3: rogai por nós.
1: Santo Padre Pio,
3: rogai por nós.
1: São Bento,
3: rogai por nós. Queridos irmãos, queridas irmãs, estamos chegando ao fim de mais um programa Encontro com Deus. Queremos deixar o nosso boa noite, né? Para cada um que, a todos que estiveram conosco, que tenham uma boa noite, cada um na paz de Cristo e na proteção de Nossa Senhora Aparecida.
1: Boa noite para você que esteve conosco. Espalhe mesmo o Santo Evangelho. Boa noite, Angélica.
2: Boa noite, Dona Marinha. Boa noite, seu Isaías.
3: Boa noite, Angélica.
1: Nós encerramos esse nosso programa em nome do Pai, do Filho e do Espírito Santo.
2: Amém.
3: Amém.

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1: 7-1. 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
1: 7:22.

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8: 7:43.

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1: 8 horas.
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1: 8:21.
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1: 8:41.
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1: 8:57.

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2: Na Copa do Mundo, a expectativa para as semifinais entre França e Espanha amanhã e Inglaterra e Argentina na quarta-feira.
3: Olá, muito boa noite. Estão comigo nesta segunda a jornalista Patrícia Campos Melo, da Folha de São Paulo, e o professor da Fundação Getúlio Vargas de São Paulo, Alexandre Schneider, ex-secretário de Educação de Pernambuco e também aqui do município de São Paulo. A tensão no Oriente Médio voltou a crescer e o preço do petróleo disparou. O Irã atacou bases dos Estados Unidos na região e o presidente Donald Trump reagiu, anunciando um bloqueio naval e a cobrança de um pedágio para navios que passarem pelo Estreito de Hormuz.
4: O frágil acordo de paz que existia na região está quebrado. No fim de semana, forças americanas e iranianas trocaram ataques intensos com mísseis e drones. Em uma ação inédita, os militares americanos usaram barcos-drones de ataque pela primeira vez no conflito, atingindo uma base naval iraniana, destruindo um submarino e instalações de manutenção. O Irã atingiu bases dos Estados Unidos no Bahrein, no Kuwait, na Jordânia e em Omã. E também afirmou ter fechado o Estreito de Hormuz, por onde passa um quinto de todo o petróleo do mundo. A resposta de Washington veio rapidamente e mexeu com a economia global. Em sua rede social, o presidente Donald Trump anunciou que os Estados Unidos vão retomar o bloqueio aos portos do Irã e passarão a cobrar uma taxa de 20% sobre toda a carga que cruzar o Estreito de Hormuz. Trump se autodenominou o guardião do canal e disse que a cobrança é uma forma de reembolsar os custos americanos para garantir a segurança no local. Também na rede social, o chanceler iraniano Abbas Arati ironizou. Disse que Trump está certo. Quem garantir a passagem segura por Hormuz deve receber por esse serviço. No caso, o guardião é o Irã para sempre. E completou: 20% é demais. Seremos justos. O reflexo no mercado financeiro foi imediato. As cotações do petróleo dispararam. O barril do tipo Brent, usado como referência internacional, ultrapassou os $80. A escalada acontece em um momento delicado para Trump, já que a alta nos combustíveis e os riscos de inflação mundial são temas centrais antes das eleições parlamentares americanas em novembro. Teherã também tem que lidar com problemas internos. Segundo o jornal The New York Times, o ex-presidente Mahmoud Ahmadinejad